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Olá, gente! Hoje é dia 3 de agosto, hoje é dia do capoeirista e dia do tintureiro. Tem aniversários de Isabel Filardes, atriz brasileira, Tom Brady, ex-jogador de futebol americano, e Suzana Alves, atriz brasileira, ex-tiazinha. Fatos históricos e jornalísticos. Nos fatos históricos, a gente lembra que em 1959, o submarino americano Nautilus passou por baixo do Polo Norte. Em 1961, o presidente Jânio Quadros instituiu o Grupo de Organização da Comissão Nacional de Atividades Espaciais. Assim, o Brasil foi um dos primeiros países a investir em pesquisa espacial. Em 2005, Snoopy era o primeiro clã clonado do mundo. Em 2018, dois homens vestidos com burca mataram 29 pessoas e feriram mais de 80 em um ataque suicida da uma mesquita xiita no leste do Afeganistão. A gente fica por aqui, que amanhã tem mais pra você. Até lá!

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2: Boa noite, canções que atravessam gerações. Vamos lembrar de lugares, pessoas, momentos e muito mais. Eu sempre falo que é um presente para o seu bom gosto musical. Até porque a vida é uma música. A letra é a nossa história. Vem comigo viajar no tempo, porque o tempo passa, a saudade fica.

As canções do passado de presente para você são os clássicos da nova onda. Bom, né? A gente recordar essas canções que marcaram época em nossa vida. Penúltima de hoje, Daniel, Eu Amo Amar Você. São 9h22. Para fechar, eu trouxe com muito carinho para você, Zezé e Luciano. Cada volta é um recomeço. Uma ótima noturna para você. Excelente semana.

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8: 9:30.
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5: 9h46. 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
8: Bom, minha gente, chegamos ao final do nosso Sertanejo Classe A. Foi ótimo passar esses bons momentos com você. Gratidão, Deus te abençoe. Uma excelente semana para você de Pitangui e toda a região. Eu volto amanhã, 5 da tarde. Tchau, tchau.
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10: 9:59.
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1: 10h23.
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5: 10h43. 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
5: 11-4.
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6: 11:20. 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
8: 11:41.
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3: 00:21.
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4: 00:42.
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4: Conta essa história pra gente, Marília Tavares.

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9: 1:04.
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6: 1:20. 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
2: 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Fred e Fabrício e Traia Véia.
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5: de mentir.

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4: 1h40.
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2: 2h22. 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

Tudo bem, mas deixa eu te perguntar, tá bom pra você também, hein? 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
9: 3:05.
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1: 3 e 12.
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2: 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Léo Santana e Anitta, Contatinho.

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1: 3h22. 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
3: 3:26.

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1: 3 horas e 30 minutos.

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6: 3h41. 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
1: 3h48.

0: na nova onda. Carimba, que é sucesso.
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7: 4:03.
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3: 4:21.
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2: 4:37.

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3: 4h40.
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1: 4h45.
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2: 4h51.
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10: 5:06.
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4: 5:17.

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5: 5:22.
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2: 5:29.

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2: 5h32.

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2: 5:37.

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3: 5:40.
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3: 5:45.

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0: 5:51.

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2: 5h54.
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3: 5:58.

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Senhor, no silêncio desse dia que amanhece, venho te pedir a paz, a sabedoria e a força. Eu quero hoje, Senhor, olhar o mundo com os olhos cheios de amor. Eu quero ser paciente, compreensivo, prudente. Quero ver além das aparências teus filhos como o Senhor mesmo os vê. E assim, Senhor, ver somente o bem em cada um deles. Fecha meus ouvidos, Senhor, a toda calúnia. Guarda minha língua de toda maldade. Que só do teu amor se encha meu ser. Que eu seja bom e verdadeiro, para que todas as pessoas que se aproximem de mim sintam a sua presença. Pai, reveste-me da sua beleza, e que no decorrer desse dia eu possa amar o meu próximo como a mim mesmo. Senhor, a cruz não foi o fim, porque o Senhor continua vivo em nossos corações.

Ó Maria Santíssima, que em vossa imagem milagrosa de Aparecida espalhais inúmeros benefícios sobre o Brasil, eu, embora indigno de pertencer ao número dos vossos servos, mas desejando participar dos benefícios da vossa misericórdia, prostrado a vossos pés, consagro-vos o entendimento para que sempre pense no amor que mereceis. Consagro-vos a língua para que sempre vos louve e propague a vossa devoção. Consagro-vos o coração para que depois de Deus vos ame sobre todas as coisas. Pés, consagro-vos o entendimento para que sempre pense no amor que mereceis. Consagro-vos a língua para que sempre vos louve e propague a vossa devoção. Consagro-vos o coração para que depois de Deus vos ame sobre todas as coisas. Recebei-nos, ó Rainha incomparável,

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1: 6:10.
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1: Oi, oi, oi, minha gente bonita. Bom dia, bom dia, bom dia. Eu, Isaías Santos, tô chegando na área. E você, como é que você está? Tá tudo bem? Tá tudo jóia? Tá tudo ok com você? Acordou com o pé direito hoje? Então simbora pra cima da nossa terça-feira, iniciozinho de semana. É, que coisa boa, hein, minha gente? Bora que bora, porque a terça-feira promete, viu? Muita emoção, muita coisa boa, leveza, positividade, para que nós possamos correr atrás dos nossos sonhos, viu? Agora é espreguiçar, jogar pra fora aquela preguiça. E bora em cima da nossa primeira semana do mês de agosto. Que coisa maravilhosa, né? Hoje, dia 4 de agosto. E os termômetros na área central de Pindangui estão registrando 16 graus neste exato momento. Sensação térmica de 13 graus. A umidade relativa do ar está em 65%. E a expectativa para nossa terça-feira é de céu predominantemente ensolarado. E as máximas podem chegar até 27 graus. Seja bem-vindo você que está com a gente, sintonizado na 91,5, a mais sertaneja do Brasil. Porque está no ar mais uma edição do programa Terra Brasil.
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1: Há uma paz imensa em não tentar ser quem a gente não é. Grande parte do nosso cansaço não vem apenas do trabalho ou das dificuldades da vida. Muitas vezes, ele nasce do esforço constante de tentar agradar todo mundo, de correr ou corresponder às expectativas dos outros, ou de viver uma versão de nós mesmos que não existe. A verdadeira paz começa quando entendemos que não precisamos provar nosso valor o tempo todo. Não precisamos usar máscaras para sermos aceitos, nem mudar nossa essência para conquistar respeito. Quem vive tentando ser outra pessoa acaba se afastando daquilo que tem de mais precioso, a sua própria identidade. Ser autêntico não significa ser perfeito. Significa reconhecer as próprias limitações, valorizar as próprias qualidades e seguir a caminhada com muita honestidade. Quando aceitamos que somos, o coração fica mais leve. As comparações acabam perdendo a força, a ansiedade diminui e a vida ganha um novo sentido.

sentido. Que hoje seja um dia para viver com mais verdade, mais simplicidade e mais coragem de ser exatamente quem Deus nos criou para ser. Porque existe uma paz que o mundo não pode oferecer. A paz de viver em harmonia com a própria consciência e com a própria essência.

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2: Ah, é música boa demais, minha gente. Pra poder embalar as suas manhãs aqui na Nova Onda FM 91,5, a mais querida do Brasil. E o pessoal já tá chegando por aqui, mandando o seu alô, mandando o seu abraço, pedindo o seu sucesso aí. Cadê o Maurílio Valentim? Já tá por aqui. Alô, Maurílio, bom dia.
3: Bom dia, Isaías Santos, meu amigo querido. Uma boa manhã de terça-feira, cheio de energia para todos vocês aí da rádio. Para você também. Eu gostaria de pedir a música de Marjorito Amaremos. E eu tô mandando um abraço aí para o meu amigo Anchieta, no Ponto de Ouro de Nova Zelândia, e sua esposa Eliane. E eu gostaria também de mandar um abraço para o Timário lá no Santo Maril, o Narcísio de Conceição do Pará, e para todos os ouvintes, e para minha amada Lucite, e Modesto Paixão, e meus manos queridos. Tudo de bom, meu amigo. Que Deus te abençoe sempre.
2: Amém, meu amigo Maurílio Valentim. Muito obrigado pela sua companhia. Que Deus te abençoe também. Abençoe sua terça-feira, viu? Que sua terça-feira seja muito abençoada e produtiva. E o Tarcísio tá chegando por aí também, né, Tarcísio Freitas? Vem pra cá. Vem falar comigo, Tarcísio. Bom dia.
4: Bom dia, Isaías. Bom dia para você, para toda a equipe Nova Onda, todos ouvindo a Nova Onda. Gostaria de mandar um alô para o Valentim, Nova Serrana, tio Mauro, no Santuário, a Princesa Gatinha, a maravilhosa de Conceição do Pará, também para a menina do Açougue, a Ana, em Santana da Prata, todos da Nova Onda, todos ouvintes. E, se for possível, você passar a música com o João Mineiro, Marciano, no mesmo lugar. Obrigado, Isaías, que o Tarcísio Freitas.
2: Tarcisão no mesmo lugar. Essa aí é sucesso, hein? Deixa comigo que já já eu toco pra você. Também a Cícera tá chegando aí direto da Vitória da Conquista. Ô Cícera, acordou cedo hoje, hein? Bom dia, bom dia, bom dia.
5: Bom dia, Isaías. Tudo bem com você?
2: Tudo.
5: Isaías, por favor, toca a música pra mim do Adalberto e Adriano. Atitudes. Obrigado, um abraço.
2: Um abraço para você também, Cícera. Beijo no seu coração. Obrigado pela sua sintonia, pela sua companhia. Obrigado por estar sintonizado com a gente na Nova Onda FM. E bora para cima, porque a nossa terça-feira será uma terça-feira de muita alegria, uma terça-feira maravilhosa. Quero aproveitar também e mandar um alô especial para o meu amigo, o nosso grande ouvinte, Tizil.com. Alô, Tizil! Bom dia pra você. Já tá na hora de passar aquele cafezinho preto, né, Tizil? Preparar as coisas pra poder fazer acontecer, não é mesmo, Tizil? Já tá organizando tudo pra sair pra lida, né? Que Deus abençoe seu dia. Deus abençoe todos aqueles que trabalham com você. Olha, ó, o radinho ligado. Já no centro da cidade. Mandou a foto aqui pra mim, ó. Radinho ligado no centro da cidade, já caminho do trabalho. É isso aí, Tizil. Obrigado pela companhia. Que bom estar com você nesta manhã, viu? Que Deus abençoe seu trabalho, te guarde, te proteja a você e a todo o pessoal junto com você lá, viu? Na obra. Deus abençoe muito. E aproveitando, abraçar você, né, que está ouvindo a gente, quer seja no seu trabalho, na sua casa, na fazenda. É, tem um pessoal aí que me ouve na fazenda tirando leitinho e dizendo, ó, a vaca só libera o leite na hora que começa a ouvir a voz do Isaías Santos e as músicas que tocam no programa Terra Brasil. Ai, é bom demais, minha gente. E é isso aí, viu, Tizil? Jesus está sempre com a gente no caminho, hein? Eita, coisa boa. Daqui a pouquinho eu tô tocando com Leonardo, o quanto o nosso amor valeu pro nosso amigo Tizil. Mas antes, minha gente bonita, de eu atender o pedido musical de vocês, vamos lá, vamos de clássico sertanejo, abrindo o nosso bloco com Chitãozinho Chororó, Fio de Cabelo, hein? 6 horas e 25 minutos. Muito bom dia pra você.

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16: Na Nova Onda FM, 6h44.
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16: Oi, vou, estou de volta em 6 horas e 45 minutos, faltando 15 minutos para 7 horas da manhã. É isso mesmo, um abraço para você que chegou agora. Você está no programa Terra Brasil, na sua terça-feira. Essa terça-feira que eu tenho certeza será extraordinária para mim e para você, hein? E você está na melhor, na mais ouvida, na mais querida, a 91,5. E atenção, olha, já vou trazendo as demais músicas, viu? Tive que dar uma paradinha para o Blake, mas já estamos de volta. Vamos trazer João Mineiro e Marciano no mesmo lugar, viu? É o pedido do nosso grande amigo Tarcísio Freitas, também com Adalberto e Adriano Atitude, e Leandro e Leonardo, O Quanto Valeu Nosso Amor, participação da Cícera e também do Tizil.com. Mas antes disso, deixa eu falar para você, a Associação Amigos da Santa Casa está realizando um bazar beneficente em prol da instituição. A iniciativa tem como objetivo arrecadar recursos para contribuir com as ações desenvolvidas pela associação. O bazar está funcionando na rua Washington Cansado, abaixo da Clínica Orbe, das 14 horas às 18 horas. Todos estão convidados a participar, colaborar com a iniciativa e aproveitar as opções disponíveis no bazar. Toda contribuição é importante e ajuda a fortalecer o trabalho da Associação Amigos da Santa Casa. 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E simbora de mais sucesso, mais participação. Lembrando que você pode participar com a gente também, 3271-9191. Eu já tenho mais abraços para mandar, mais música, mas daqui a pouquinho, logo após esse bloco. Vem comigo, é o Terra Brasil no ar.

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Olá, hoje é dia 4 de agosto, hoje é dia da campanha educativa de combate ao câncer. Hoje também é dia do padre. Aniversariante do dia. Tem aniversário de Max Cavalera, cantor brasileiro, e o de Tamashiro, apresentador de TV, e Bruna Marquezine, atriz e modelo brasileira. Nos fatos históricos, a gente lembra que no ano de 1827, o fósforo foi inventado no Reino Unido por John Walker. Em 1946, um sismo de magnitude 8 atingiu o norte da República Dominicana. 100 pessoas morreram e 20 mil ficaram desabrigadas. Em 1962, Marilyn Monroe, atriz, modelo e cantora norte-americana, morria. Em 1976,

Em 2007, Raquel de Queiroz era a primeira mulher a ser eleita para a Academia Brasileira de Letras. Em 1995, realizava-se uma manifestação contra a utilização do Coliseu como local de culto de uma igreja. E em 2007, acontecia o lançamento da sonda espacial Fênix, da NASA. A gente fica por aqui com a Agenda do Rádio. Um grande abraço!

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1: Na Nova Onda FM 79.
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1: Bora, bora, minha gente. Tô de volta, hein? 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Aproveitando, mandando também um abraço especial pra todo o pessoal ali no posto Conalto, da Rua Lacerdino Rocha, número 330, bem no centro de Pitangui, em frente à Rodoviária Nova. Um abraço pra todo o pessoal lá do posto Conalto, ouvindo o programa Terra Brasil. E simbora de mais participação, quero abraçar o Noé das Portas do bairro Capão em Nova Serrana, ligado com a gente. Já mandou seu oi, seu abraço e a sua mensagem, dizendo o seguinte: Isaías Santos, não diga para Deus que você tem um grande problema. Diga para o problema que você tem um grande Deus e bom dia. Valeu demais, Noé. Aquele abraço para você, viu? Também um abraço para o Eduardo, o do Flamenguista do bairro Lavrado, tá sintonizado com a gente, desejando um bom dia a todos os ouvintes. E dizendo, Isaías Santos, que hoje o seu dia seja iluminado por Deus, repleto de paz, amor, alegria e muitas bênçãos. Valeu demais, Du. Aquele abraço pra você também. E tá chegando aí o Elias Camilo. Alô, Elias. Bom dia, bom dia, bom dia. Tá o Elias e a Terezinha lá em Cachoeirinha ouvindo a gente. Já mandou uma fotinha aqui da chaleira em cima do fogão, a água fervendo. E é claro, né? Aquele cafezinho gostoso, gostoso sendo passado. Obrigado, Elias, pelo carinho da sua audiência, viu? Um abraço pra você. Vem falar comigo. Amigo, aqui vem.
4: Aí, Isaías Santos, tô fazendo um cafezinho aqui pra nós, um cafezinho quentinho, pegar a lida. Bom dia. Mandava pra nós um cachoeiro, Elias, do Elias, Camilo da Costa. Elias e Terezinha, mandava pra nós aqui.
1: É, o Elias e a Terezinha, um abraço pra vocês, viu? Obrigado pela companhia de vocês. Alô, Natália, bom dia, bom dia, bom dia. Simbora mexer o doce, Natália. Oh, também é uma xicarazinha de café, uma rosquinha, é bom demais, né, Natália? Agora o negócio é o seguinte, viu? O friozinho não tá querendo ir embora, viu, Natália? Calor tá de matar a tarde, mas de manhãzinha à noite o negócio tá brinquedão, viu? Um abraço pra você, Natália, obrigado pela companhia, pela audiência, viu? Sempre sintonizado, sempre ligadinho com a gente aqui na Nova Onda FM 91,5. É bom demais, minha gente. Pode mandar aí bala alojada? Pode ou não pode?

Pode mandar ou não pode? Ei, meu Deus do céu. Simbora, minha gente. Oh, cadê o meu amigo aqui? O Elias. O Elias, manda aí pra você, pra dona Terezinha, João Paulo e Daniel, a loira do carro branco. E também chegando aí com Zé Neto e Cristiano. Vou fazer o seguinte, ô Natália. Vou mandar pra você sucesso, né? Tá estourado em todas as rádios do Brasil. Zé Neto Cristiano, cadeira cativa. É melhor, né? Então vamos lá, vamos que vamos. 7 horas e 15 minutos. Simbora, Brasil. É muita música sertaneja no ar.

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8: Olá, bem-vindo! Chegando por aqui hoje, terça-feira, 4 de agosto de 2026. Hoje, 4 de agosto, é dia do sacerdote. Hoje, dia do padre também. Se você faz aniversário hoje, parabéns pra você. Vamos comemorar juntos. E chegando agora, previsões astrológicas para você de Áries, Touro, Gêmeos e Câncer.
9: Áries, de 21 de março a 20 de abril.
8: Bom dia, Áries! Momento favorável para desenvolver atividades profissionais, pois os astros aí enviam poderosas energias realizadoras. Bem, as finanças, serviços criativos proporcionarão bons lucros. Investimentos estão favorecidos pelos astros, tá? E no amor, sorte e alegria na vida amorosa. A cor para você é rosa, número 27.
9: Touro, de 21 de abril a 20 de maio.
8: Touro, os astros conspiram a seu favor. Ótimo momento para você deslanchar as suas atividades. Nas finanças, ótimos negócios tendem a pintarem mais vezes, mas fique alerta para não perder chances de crescimento. E no amor, alguém do seu interesse deverá retribuir a sua atenção. Número 5, cor cinza.
9: Gêmeos, de 21 de maio Gêmeos, a 20 de junho.
8: Parcerias ganham destaque e tudo que for feito em conjunto poderá alcançar resultados positivos. Na vida social estará animadíssima. Nas finanças, elas tendem a melhorar na medida de seu empenho profissional. E no amor, os laços amorosos estarão mais fortes. Hoje, número 23, a sua cor, esmeralda.
9: Câncer, de 21 de junho a 22 de julho.
8: Canceriano, una-se a pessoas mais experientes que sirvam de inspiração a você. Suas finanças precisarão ter bastante habilidade para gerenciar as suas atividades para que elas tenham um futuro promissor. No amor, o momento favorece romances e compromissos amorosos. Número 4, sua cor vermelho. Voltamos bem rapidinho com previsões para Leão, Virgem, Libra e Escorpião.
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11: Na Nova Onda FM 76.
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11: Oi, vem comigo, minha gente bonita. 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Vou abraçar agora o Magela do Zé do Sulino, lá de Areia Branca. Mandou pra mim aqui logo cedo. Isaia Santos, bom dia. Tamo juntos e misturado. E aqui na Areia Branca também tá muito frio. É, esse tempo mais doido que o Batman, viu? Ô, Magela, tô mandando pra você com De Lucas e Lucian um jantar pra Jesus. Chegando também com o de Paulo e Paulino. E Marília Mendonça, Estrelinha. Bora de música, de sucesso, de alegria. Vem com a gente, porque o melhor do sertanejo você ouve na Nova Onda FM 91,5.

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7: Já estamos de volta por aqui. Sim, um bom dia. Os astros indicam que algumas oportunidades surgirão, mas você precisa ficar atento para aproveitar o que pintar, tá? Boa fase para investir em negócios a curto prazo. No amor?
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7: Já estamos de volta por aqui. Sim, um bom dia.

0: Os astros indicam que algumas oportunidades surgirão, mas você precisa ficar atento para aproveitar o que pintar, tá? Boa fase para investir em negócios a curto prazo. No amor, nas atividades em grupo, pois além de eficiente, você está muito comunicativo. Serviços extras poderão aumentar os seus rendimentos. Não os recuse, viu? Ah, o amor tá no ar, né? Romance em alta e coração em festa. Felicidade à vista. Número hoje 28, a cor marfim.
1: Libra, de 23 de setembro a 22 de outubro.
0: Libra, entusiasmo e progresso marcarão esses dias. Você estará mais dedicado às suas atividades que nem verá o tempo passar, mas os resultados serão animadores. A fase promete elevação financeira. Já no amor, não tente impor a sua vontade à pessoa amada, tá? Número 15, a cor pra hoje é cobre.
1: Escorpião, de 23 de outubro a 22 de novembro.
0: Escorpião, prioridades devem ocupar o primeiro lugar na sua lista de afazeres importantes. A sua objetividade está intensa e possibilitará conquistas profissionais. Gastos impulsivos podem aproximar o vermelho de você. No amor, você poderá viver um belo romance. A cor hoje, azul, número 14. Voltamos bem rapidinho com previsões para Sagitário, Capricórnio, Aquário e Peixes.
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5: Na Nova Onda FM 751.
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0: minha gente bonita, eu tô de volta. Mais música, mais participação, mais sucesso pra você, hein? E o Robinho Pedreiro tá chegando por aqui. Alô, Robinho, como é que você tá, meu amigo? Bom dia pra você.
1: Osaia, bom dia, cara. Deus abençoe seu dia aí. Ontem nós não mandou, não, cara. É falta de tempo, entendeu? Mas a rádio aqui não para, não. Viu? Eu e o Tugol, nossa, tá colado com você. Você sabe disso aqui.
0: Obrigado.
1: Manda uma música pra mim, pro Tugol aqui no Campo Grande, aqui, na casa do Daniel. Deus abençoe seu dia, cara. Sua vida, sua semana. Deus abençoe, viu?
0: Amém.
1: E me cadastra aí que eu quero buscar essa cesta aí, hein?
0: Opa, tá cadastrado.
1: Olha uma música aí que você tem gosto, cara. Deus abençoe.
0: Amém, meu amigo. Pode deixar comigo, viu? Um abraço para você, Robinho. Também para o Tugol, para o Daniel e para toda a turma aí, viu? Valeu demais pela companhia. E já está cadastrado. E boa sorte para você, hein? E você que tá me ouvindo, quer fazer que nem o Robinho, que nem o Tugol, já se cadastre pelo 3271-9191. São três lindos brindes que serão sorteados na sexta-feira aqui no programa Terra Brasil, em ocasião dos Dias dos Pais, né? É domingo agora, dia 9 de agosto, é Dia dos Pais. E já garantiu o presentão do seu papai? Ainda não? Então bora lá, hein? 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Bom, meu amigo Robson, mandando pra você, Nando e Nivaldo. Essa é antiga, viu? Você é demais, conhece essa? Faltando 8 minutos para as 8 horas da manhã. Vem pra cá, fica juntinho, porque o melhor do sertanejo você ouve com a gente.

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1: Simone Mendes, Direitos Iguais, 8 horas e 3 minutos. Na sua nova Onda FM, 91,5. E gente bonita, tá aqui comigo no estúdio o Walter Oliveira, é da Fazenda Velho do Taipa, não é isso? É, oi, Fazenda...
2: Oi? É a Fazenda Tornas.
1: Tornas. Bom dia para o senhor. Que prazer imenso receber o senhor aqui com a gente no estúdio da 91,5.
2: Bom dia, Isaías Santos. O prazer é meu e muito obrigado pela oportunidade de estar aqui falando um pouquinho do nosso Tardezinha Sertaneja, que vai acontecer no próximo dia 8/8, próximo sábado.
1: É sábado agora, tem Tardezinha Sertaneja. A gente já está falando aqui, né, nos nossos comerciais. E aqui é o Jago ouvindo aqui pelo retorno, a voz do Walter Oliveira, a voz de locutor, que negócio é esse? Tem uma voz muito bonita, viu, Walter?
2: Obrigado.
1: Então, mas vamos conversar um pouquinho sobre o que vai acontecer neste sábado na Fazenda Tornas, na Pesca Esportiva.

0: Esportiva Velho do Taipa. Para quem não conhece, é na rodovia Pitangui, a Lagoa Seca, né? No quilômetro número 11, sentido Leandro Ferreira, não é isso?
1: Exatamente. Para a população de Pitangui, a região dos Tórneos, vamos chamar assim, é bastante isso. Conhecida, né? Para quem não sabe onde fica exatamente, é só chegar até a estação do Velho da Taipa. E dali da estação do Velho da Taipa, descer 6,5 km pela margem esquerda do rio. Não tem errada, é direto. 6,5 km a partir da estação do Velho da Taipa estará na Fazenda Tórneos.
0: E que maravilha! Olha, a tardezinha sertaneja promete. Vai começar a partir do meio-dia. É isso mesmo, Walter?
1: Sim, Isaías. Nós vamos abrir os portões às 12 horas. Nesse momento, a nossa principal... Aliás, não pode dizer que seja a principal, vamos falar a principal atração de degustação, né? Sim, nós vamos estar aí com a equipe Rancho Barbecue, lá de Lagoa da Prata, que vai fazer um fogo de chão e um churrasco especial. Inclusive tem fotografias no nosso site da equipe Rancho Barbecue em ação. Então, a partir de meio-dia, portaria livre até às 15 horas. A partir das 15 horas, o ingresso será pago. Quem compra o ingresso antecipado, Isaías,
0: sim,
1: paga R$ 35,00 nos pontos de venda. Peixaria do Pedrinho, mercearia do Tom César e mercadinho do Rogério e também lá no bar da Vanessa, lá no Velho da Taipa. Quem comprar antecipado, além de pagar menos R$ 35,00, ainda vai concorrer um bezerro.
0: Olha pra você, um bezerro.
1: Um bezerro, já vai sair de lá com o bezerro. Agora, se não quiser levar o bezerro, a gente compra ele de volta.
0: Olha que negócio bom,
1: hein? Porque teve uma pessoa que me ligou e falou assim, eu não quero, eu vou chegar mais cedo, não vou pagar a portaria, porque eu não sou fazendeiro, eu não quero bezerro.
0: Olha, mas esse negócio de pagar mais barato ainda correu, vamos dizer assim, tem a sorte aí de ganhar um bezerro, imagina só.
1: É, exatamente. Demais, né? Não pode.
0: E se não quiser levar o bezerro?
1: Nós pagamos ele.
0: Paga o bezerro.
1: Sai com os cobres.
0: Olha pra você ver. Mas o pessoal que não conseguiu comprar ou não vai conseguir comprar antecipado, pode comprar na hora, não é isso?
1: Pode comprar. Vai ter a venda lá na portaria. Como eu disse, o principal na área de degustação, além de a gente servir as nossas porções tradicionais de peixe nesse dia, nós não vamos concorrer com o Rancho Barbecue, ele que vai ficar responsável por carnes de maneira geral. Mas nós vamos ter lá do nosso cardápio as porções tradicionais de peixe, né, e as fritas. Então o resto da comida vai ser com o Rancho Barbecue.
0: Nossa, que legal. E eu conheço. Lagoa da Prata é excelente. Um tempero maravilhoso.
1: Inclusive o Gustavo Lima esteve lá em Lagoa da Prata numa festa agora recentemente. Quem serviu o camarim, a banda todinha lá foi o... Ele chama Henrique Adonim. É o diretor lá do Rancho Barbecue.
0: Bacana. Lembrando, bebidas variadas, comidas típicas, ampla área de estacionamento e também um ambiente seguro e confortável.
1: O principal, Isaías, nós estamos com um foco muito lá no chope, sabe? Nós temos um chope geladinho. Nesse dia, nós não vamos poder servir na caneca. No dia a dia, nos finais de semana normais, a gente serve o chope lá na canequinha geladinha. Mas nesse dia, como é um evento que a gente espera que tenha um público maior, lá o chope vai ser servido nos copos descartáveis, né? Mas assim, o foco nosso lá é o chope. Por questão de logística, pela localização, né? A dificuldade de você fazer o abastecimento. E para estimular o chope, que é uma bebida, inclusive, não sei se você tem conhecimento, é uma bebida mais saudável do que a cerveja. Uhum. Ele tem menos composição química, né?
0: Sim.
1: E nós temos combo, que estimula, assim, um combo de 3 chopes de 300 ml por R$24,00. E os 3 chopes de 500 ml por R$39,00. Então é um grande lance, né?
0: É isso aí. Então, minha gente, tardezinha sertaneja, sábado agora, 8 de agosto. A portaria está aberta a partir de meio-dia. livre até às 15 horas, ou seja, até 3 horas da tarde. E a partir das 4 horas, Walter Oliveira, começa show. Aí é show até meia-noite.
1: Até meia-noite. Inclusive, Isaías, eu quero aqui mandar um abraço especial aqui e um agradecimento especial para o Ed.

0: E também esses cantores, né, e esses artistas que se dispuseram a prestigiar esse evento, nos dar esse apoio, tornar esse evento talvez um marco para que a gente possa realizar outros.
1: Verdade.
0: Então a gente está contando com um bom público lá. Agradecer então aí o João Marcos, o Matheus, o Tininho, o Rodrigo, o Éder, desde já a dupla Martinelli.

0: a concluir lá, construímos um palco novo, uma pista de dança. Quem está acostumado a frequentar e chegar lá vai notar uma grande diferença. Inclusive, Zaís, também estamos construindo lá uma capela.
1: Olha, que bacana.
0: Uma capela, e a gente tem pretensão de passar lugar para eventos, casamentos, festas, né? E é um espaço que permite separar da área do pesqueiro. Então, as duas coisas podem funcionar simultaneamente sem prejudicar um ou outro, entendeu?
1: Verdade, bacana demais. Então, Pitangui região, vem aproveitar tardezinha sertaneja na Fazenda Tornas, pesca esportiva Velho do Taipa. Rodovia Pitangui, Lagoa Seca, quilômetro 11, em Leandro Ferreira. Lembrando, de meio-dia até 3 horas da tarde é livre. A partir das 3 horas, entrada, né? Compra do ingresso ou da entrada antecipada, R$ 35,00 e está participando do sorteio. Na hora, R$ 40,00 está fora do sorteio, né?
0: Exato.
1: E o show começa às 4 horas da tarde, indo até a meia-noite, com muita comida gostosa, muita alegria, um ambiente divertido. E aí, com a presença do Walter Oliveira, que além de ter uma voz muito bonita, se encontrar aí com o Paulo no corredor é perigoso, Paulo, trazer você pra também, viu?
0: Quem sabe, né? Quem sabe?
1: E tem até o nome de locutor, é Walter Oliveira, olha pra você ver. Vai estar lá, né, Walter,
0: pra
1: receber o pessoal na tardezinha sertaneja. E que Deus abençoe. E como o senhor disse, que seja a primeira aí de muitas, que seja um marco para a nossa cidade no que diz questão à descontração, diversão e entretenimento.
0: Ok, Isaías, quero fazer um agradecimento especial aí a Ativo pelo apoio que tem nos dado.
1: Sim,
0: um agradecimento bacana também para você.
1: Obrigado.
0: E quero reiterar aí o meu agradecimento à equipe que está lá nas obras. Eu sei do esforço que estão fazendo, que acabou que as obras tomaram uma proporção bem maior do que a gente havia pensado. E o tempo passou e a contagem é regressiva, né? Agora estamos aí com 4 dias
1: para
0: realizar o evento. Então, Flávio, aquele abraço para você, viu? E para toda essa equipe aí, com meu sincero agradecimento, você, Caíque, Paloma, ou enfim, o Wagner, é muita gente que está trabalhando lá, né?
1: É isso aí.
0: E também registrar que nesse dia minha grande companheira Geni vai estar lá também.
1: Olha,
0: participando da recepção aos nossos convidados.
1: É isso aí. Walter Oliveira, muito obrigado, viu, pela sua presença no nosso estúdio. Foi muito bom receber o senhor. Tá
0: obrigado,
1: bom?
0: E eu conto com você lá também, viu, Zaí?
1: Com certeza.
0: Estamos te esperando lá, viu?
1: Vamos lá curtir essa tardezinha sertaneja que vai estar bom demais.
0: Valeu, muito obrigado, amigo.
1: É isso aí. Minha gente, nós vamos seguir na nossa programação. Lembrando, tardezinha sertaneja é sábado, agora é dia 8 de agosto, meio-dia, de meio-dia a 15 horas, entrada livre a partir das 15 horas. Vai ter a entrada paga e o show a partir das 4 horas até meia-noite, com muita bebida variada, comida típica, área ampla de estacionamento e ambiente seguro e confortável, que é lá na Fazenda Tornas, pesca esportiva Velho do Taipa. 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
7: Olá Brasil, está no ar o Central de Notícias nesta terça-feira, 4 de agosto de 2026. E vamos aos destaques desta hora. Pessoas em situação de violência sexual têm direito a atendimento imediato, integral e gratuito em hospitais da rede pública de saúde. A garantia está prevista na Lei do Minuto Seguinte, que completou 13 anos e determina acolhimento humanizado, respeito à privacidade e acesso rápido aos cuidados necessários. A assistência não depende de boletim de ocorrência. A vítima pode procurar diretamente o hospital do Sistema Único de Saúde, o SUS, e receber atendimento médico, apoio psicológico e social, exames laboratoriais, prevenção da gravidez e medidas para evitar infecções sexualmente transmissíveis, incluindo o HIV e a hepatite B. A Agência Meteorológica da ONU alerta que o El Niño deve se intensificar neste mês. As temperaturas devem subir acima do normal em todo o mundo.
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5: 8:20.
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3: Já de volta por aqui com as previsões finais para o dia de hoje, terça-feira, 4 de agosto. Sagitário, bom dia! Mesmo que colegas não concordem com algumas coisas, ficarão firmes ao seu lado, pois o momento é de união mesmo. Vida social tende a lhe trazer alegrias. Ah, tende também a evoluir através de serviços de boa qualidade às suas finanças. Está evoluindo. Amor, possíveis fortes emoções.

0: A 2. A cor para hoje é dourado, número 22.
1: Capricórnio, de 22 de dezembro a 20 de janeiro.
0: Capricórnio, elevado senso prático lhe ajuda a colocar em prática os seus objetivos mais viáveis. Metas profissionais tendem a serem alcançadas. Vida social tende a ficar muito movimentada. Suas finanças, desenvolvimento financeiro à vista e no amor, uma nova relação pode ter início. A cor é roxo, número 7.
1: Aquário, de 21 de janeiro a 19 de fevereiro.
0: Aquário, insista no que acredita, pois só assim saberá se vai dar certo. Vida social em alta, muitas novidades, né? É hora de você poupar para fazer um fundo que poderá lhe ajudar no futuro. Pense nisso, tá? No amor, pode comemorar. Vida 2 estará maravilhosa. Número 19, a cor é pink, Aquário.
1: Peixes, de 20 de fevereiro a 20 de março.
0: Peixes! Trabalho, uma proposta de parceria em alguma atividade pode acontecer de um momento para o outro, pois os astros favorecem negócios conjuntos. Nas finanças, há sinais de prosperidade, viu? Amor, paixão inesperada para essa terça-feira. Amarelo é sua cor, número 28. Ficamos por aqui com previsões de volta amanhã, logo cedinho, viu? Nesse mesmo horário por aqui, nosso encontro. Beijos! Até amanhã. Tchau, tchau.
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A nobreza do amor. 4 de agosto, hoje, Omar garante a Alica que ajudará a derrubar Jindal e afirma que desistirá do amor da princesa. Ai, gente, que fofo, né? Aqui em Ladisa reconhecem Bakari como o assaltante que lhes roubou as joias de Jindal. Campbell leva Bakari até Jindal, que prende o estrangeiro ao ver as joias da coroa em seu poder. Hoje, Viriato se revolta com a insistência de Bartô em construir um santuário para a veneranda. Tonho diz a Alica que lutará ao seu lado por Batanga. E hoje ainda Omar presenteia Alica e Tonho flagra os dois. Binta sugere que Jindal anule o seu casamento com Alica. Tudo isso no capítulo de hoje de A Nobreza do Amor, terça-feira, com um resumo agora de Coração Acelerado. Pra hoje, ele falou que se eu botasse o meu chapéu, acabou. Ele queria. Laurinha comenta com Esteban que pensa em criar Manu a seu lado. Zilá recusa a companhia de Sinara. Agrado pede o apoio de Eduarda para interceder por João Raul junto a Roney. Eduarda nega o apoio a João Raul. A pedido de Sinara, Nora vai ao encontro de Zilar. A Laurzinho declara o seu amor por Janete para toda a cidade. Laurinha entra em trabalho de parto e a sua família e amigos se movimentam aí para levá-la à maternidade. Valmir se preocupa com o estado de João Raul. Agrado desabafa com Janete sobre sua chateação com Eduarda. E aí nasce Manuela e Malvina e Laurinha se emocionam. Roney oferece retomar o contrato com João Raul. Tudo isso vai acontecer hoje, terça-feira. É, em Coração Acelerado. Eu vou e volto rapidinho com um resumo de Quem Ama Cuida. Fica aqui, tá? Volte já.

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1: Na Nova UFM, 8:37.
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1: O sucesso aqui não para, chegando com Jorge Matheus e Luana Prado. Haverá sinais? Vem pra cá, 3271-9091. É o WhatsApp do sucesso, hein?

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De volta! Agora com o capítulo de Quem Ama Cuida para esta terça-feira, 4 de agosto, onde o Pedro sente repulsa pelo pai. Adriana descobre que Bruna acredita que ela e Pedro são amantes. Liris pede ajuda a Ulisses para sair do cassino. Otoniel pensa em Francesca. Nancy pede a Adriana para examinar Joel. Liris conta a Ulisses que está em liberdade condicional. Ainda hoje, Elisa aceita o convite de Enéas. E olha, Rafael pede a Brigitte para parar de investir em César. E Otoniel se preocupa com a ausência de Elisa. Pedro se desespera ao encontrar Bruna desacordada na cama. Tudo isso acontece hoje, terça-feira, em Quem Ama Cuida. E eu volto amanhã com mais um capítulo da sua novela preferida por aqui, tá? Beijos! Tchau, tchau!

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4: Na Nova Onda FM, 8h49.
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8: Bom dia, bom dia. Mais um dia, hein? E lá vamos nós. Manda aí pra Dudu, com Cezé, Pedras. Obrigado.
4: É isso aí, Dudu. Bom dia pra você. Bom dia, minha gente. Vambora pra cima, terça-feira. E na Nova Onda FM, a sua terça-feira fica muito mais legal. E olha, já tá na agulha aqui, viu, Dudu? César de Camargo, Luciano Pedras, também. Rick Renner, A Força do Amor. E quem tá pedindo é o Eliseu Rogelo, o Tugol. Alô, Tugol, um abraço pra você. A gente toca pra você, porque aqui a gente controla a mesa. Mas quem dita o sucesso é você. Você pode participar com a gente. 3271-9191 é o WhatsApp do sucesso. Vamos de música, minha gente.

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2: Tinha uma cobra passeando, uma cobrinha passeando. Aí o monge olhou e falou assim: vem cá.
3: Pois não.
2: Olha, serpente, fiquei sabendo que você tá mordendo as pessoas, você tá fazendo mal às pessoas. Onde está a sua prudência? Sente prudente. Não faça mal às pessoas. Mas tá bom. Só tá paz. Tô tranquilo, favorável. Falei, vai passear agora. Ela saiu, passeando. Passou uma semana, ela voltou, coitada, toda ensanguentada. Quebrada, um olho meio furado. Não, ser humano é maldoso. O que aconteceu? Antes as pessoas me viam e corriam. Agora que eu fiquei da paz, eu vi umas crianças jogando bola, fui lá me interagir, fazer amizade. Quando eles me viram, pegaram um pedaço de pau e começaram, mata, mata, mata. Me bateram, me jogaram pedra, quase acabaram comigo. Que prudência que é essa? Aí o monge falou assim: você não entendeu o que é prudência. Eu falei pra você não picar os outros, mas eu não falei pra você deixar de balançar o chocalho na hora certa, minha irmã. O que é prudência? Prudência não é você ser bobo. Prudência é o seu pensamento dirigir a sua vida e não a sua vida dirigir os seus pensamentos. Porque quem não vive conforme pensa, acaba pensando conforme vive.
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2: Olá, Brasil, está no ar o Central de Notícias e vamos aos destaques desta hora.
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2: A Embraer realizou o primeiro voo de transição com o protótipo de seu veículo elétrico de pouso e decolagem vertical, conhecido como carro voador.

teste foi feito no interior de São Paulo e é considerado uma etapa importante para o desenvolvimento do projeto. A transição ocorre quando a aeronave deixa o voo em posição vertical e passa a se deslocar horizontalmente como um avião convencional. E dados do Ministério da Saúde mostram que a plataforma Pode Falar realiza, em média, 1.100 atendimentos por mês. O serviço oferece acolhimento, escuta e orientação em saúde mental para pessoas de 13 a 24 anos e está disponível.

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5: 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E também a Associação Amigos da Santa Casa realiza um bazar beneficente em prol da instituição. A iniciativa tem como objetivo arrecadar recursos para contribuir com as ações desenvolvidas pela associação. O bazar está funcionando na rua Washington Cansado, abaixo da clínica Orbe, das 14 horas até as 18 horas, ou seja, das 2 da tarde até 6 horas da tarde. Todos estão convidados a participar, colaborar com a iniciativa e aproveitar as opções disponíveis no bazar. Toda contribuição é importante e ajuda a fortalecer o trabalho da Associação Amigos da Santa Casa. Simbora, minha gente, 9 horas e 13 minutos. 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E os meus amigos motoristas, você que tá na BR, tá ouvindo o programa Terra Brasil. Ah, que maravilha, obrigado pela sua carona, viu? 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Quem avisa, amigo? 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

0: 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Simbora de mais participação, quem tá chegando aí é o José Maria Viana, lá do Rio do Peixe. Alô, José Maria, bom dia.
1: Bom dia, Isaías. Vambora, né? Pra cima da terça. Manda pra nós hoje o... O Ricardinho gosta, né? Bar da Esquina, né? Que ele gosta, né? Hernando Moreno, né? Rosa Pura Mais Fofo. Ricardinho, Luciana, Lenice, a turma Solução, a turma Popular. Dona Francisca, Fariseu, Nails Boca de Sacola. E para todos os ouvintes.
0: Valeu demais, José Maria Viana. Obrigado pela sua participação. Então vamos lá, vamos ouvir. Nando Moreno, Bar da Esquina.

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1: Na Nova Onda FM, 9:30.
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1: 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E chegando, sucesso pra você, Porto Solidão, com Daniel, Paula Fernandes, Paixão de Mulher.
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7: Na Nova Onda FM 950.
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12: 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E agora eu vou pro abraço. É isso mesmo, abraçar a galera sintonizado com a gente. Mandar um abraço para o Luiz Marcos e para todo o pessoal da Pitangui Bombas e Motores. Tá sintonizado com a gente. E o Luiz Marcos mandou a mensagem de Cisaia Santos. Estamos ligadinhos na sua programação. Valeu demais. E também tá chegando por aí o Marcelinho, Marcelo Rodrigues. Alô, Marcelo! A paz seja contigo, meu amigo. Meu grande irmão, o Marcelo do Batera. É, Marcelinho é baterista, né? Como é que é, Marcelinho? Amanhã, né? Amanhã tem louvor? Tem ou não tem? Isso aí, Marcelinho. Manda um abraço para o Marcelo também, para o Chico, para o Hugo, para o Libério e para todo o pessoal da fábrica Tons e Aromas. O Marcelo também já quer participar do sorteio, Marcelo? Então manda aí para mim, nome completo, endereço, telefone, tá bom? Porque sexta-feira tem sorteio pra gente. É, tem sorteio, são 3 brindes, viu? Limpeza de pele com a doutora Ludmilla, uma cesta de café da manhã, oferecimento da Clínica Palmeira e também uma cesta especial da Mamãe Festeira. Ah, que coisa boa! Vem pra cá participar com a gente. Marcelinho, boa sorte, viu? Cadastrado. E o Robinho? Alô, Robinho! Bom dia pra você. O Robinho tá ouvindo a gente lá na Cidade Nova Serrana, da RB Estética Automotiva. Um abraço pra você, Robinho. O uma semana abençoada pra gente, né? Vamos pra cima, Robinho, vamos pra lá, vamos pra cima dessa semana. Olha, muita paz, muita alegria, que a sua terça-feira seja leve. Feliz terça pra você, pra todos os seus clientes. Muito obrigado pela sintonia. Pra essa galera linda, maravilhosa e abençoada, tá chegando Zezé de Camargo e Luciano, Irmão da Lua, Amigo das Estrelas, com a Santana, Clone.

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4: Olá, Brasil, está no ar o Central de Notícias e vamos aos destaques desta hora.
5: Ailton Moreno, a voz padrão do rádio.
4: O mês de agosto começa com um cenário de atenção para o clima em diversas regiões do país. As previsões do Clima Tempo e do Metsul Meteorologia apontam que o fortalecimento do fenômeno El Niño deve intensificar eventos extremos nas próximas semanas, com mais chuva no sul, ondas de calor, baixa umidade do ar e aumento do risco de temporais. E a vacina BCG protege bebês contra as formas mais graves da tuberculose. Ela é aplicada na maternidade para prevenir as formas graves da doença entre os pequenos e garantir que o sistema imunológico da criança, ainda em desenvolvimento, aprenda a se defender.
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14: Na Nova Onda FM 10:08.
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19: Ei, vem comigo, a nossa manhã já está quase acabando, hein? A terça-feira tá indo embora, mas ainda tem muita coisa boa pra você na nossa programação. Muita música de qualidade pra embalar a sua terça-feira com muita emoção. 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E eu vou de abraço, abraçando aqui a Paula. Ei, Paula, um abraço pra você. A Paula tá ouvindo a gente lá em Pompéu, no bairro Trevo. Um abraço pra todo o pessoal da cidade de Pompéu, sempre sintonizado com a gente. E a Paula quer ouvir com Christian e Ralph, Ausência. O que você pede, a gente toca.

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7: Na Nova Onda FM, 10h34.
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11: Rosaí. Meu grande poeta, deixa eu te falar, manda uma música pra mim, Estrela de Ouro. Obrigado, manda pra todos os ouvintes da rádio, quem tá ouvindo, todo mundo. Falou, obrigadão, tchau.
7: Olha aí o Ed de volta, minha gente, com a voz do Walter Chagas, o Walter C, lá do Chapadão. Obrigado, Walter, pela sua companhia, pelo seu carinho, pela sua amizade, viu? Você é demais. Pode deixar, já tá chegando aí com Gino e Geno, Estrela de Ouro.
12: Vem cá, meu companheiro!

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7: Na Nova Onda FM, falta 5 para as 11.
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7: Vem comigo, minha gente bonita, porque nós estamos chegando já ao fim da nossa programação nesta terça-feira gostosa, hoje, dia 4 de agosto de 2026, direto da cidade de Pitangui, pro Brasil e pro mundo. Programa Terra Brasil pela Nova Onda FM 91,5. Agradecer a você que nos fez companhia toda essa manhã. Muito obrigado pela sua companhia, muito obrigado pela sua participação. Você que ligou, participou com a gente, mandou seu alô, seu abraço, pediu seu sucesso. E nós sabemos que amanhã, se Deus assim nos permitir, nós estaremos juntos novamente para mais uma manhã com muita emoção, viu? No coração da sua semana. E eu, Isaías Santos, faço companhia para você para mais uma manhã de sucesso. Beijo no seu coração, te desejo uma ótima tarde de terça-feira. Tá chegando aí o Marcos Vinícius com mais notícias para você. É o seu horário de almoço com muito mais informação, muito mais

bem informado, tá joia? E se Deus quiser, amanhã, às 6 horas da manhã, a gente tá de volta. Lembrando, né, que vai haver sorteio de brindes pra você na sexta-feira. Então, se cadastre e vem comigo. E lembrando sempre que o dia de ontem se tornou história, o dia da manhã incerto, e o que temos é o dia de hoje, que se chama presente, para que a gente possa aproveitar de montão e fazer valer a nossa existência nesse lugar. Deixando a saideira com Jacques Neves, Beijo Inocente, Thales, Lessa e Bruno, Cadê Seu Namorado, Moça? Um abraço pra você, minha gente! Valeu demais!

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10: 11:07.
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6: Nova Onda FM 11:10. Atenção para as manchetes do Mais Notícias desta terça-feira, 4 de agosto de 2026. Cleitinho volta a pedir aval do Republicanos para disputar o governo de Minas. Educação, prazo para complementar informações do FIES encerra nesta terça. Nova lei torna obrigatória a divulgação do Ligue 180 em locais públicos e privados. STF invalida restrição a benefício fiscal para compra de veículos por pessoas com deficiência. Esportes, mercado da bola. De olho na Libertadores, Cruzeiro acerta com dois atacantes. Após tropeço em casa, Atlético encara Juventude por vaga na Copa do Brasil. No nosso noticiário policial desta terça, homem é preso, suspeito de estuprar enteada, 3 dias antes de se casar com a mãe da vítima. Motorista é condenado a 14 anos e 6 meses por acidente que matou 2 jovens em Divinópolis. Estas e outras notícias você confere a partir de agora no Mais Notícias pela Nova Onda FM 91.5.

0: previsão indica muitas nuvens em toda a região sudeste. Tempo permanece firme em São Paulo, Minas Gerais e Rio de Janeiro. Apenas o Espírito Santo pode registrar chuva isolada. Temperatura varia entre 16 e 30 graus.
1: El Niño 2026. Fenômeno deve persistir no segundo semestre e pode alterar o regime de chuvas em diferentes regiões do Brasil. O Instituto Nacional de Meteorologia, o IMET, divulgou um boletim técnico com informações atualizadas sobre o El Niño 2026 e os possíveis impactos do fenômeno no Brasil. Segundo o órgão, há mais de 90% de probabilidade de que o El Niño permaneça ativo durante o segundo semestre deste ano, podendo persistir até o verão de 2026 para 2027. A previsão climática indica chuvas acima da média em áreas da região sul. Já no centro-norte do país, a tendência é de precipitações abaixo da média. Os modelos também apontam temperaturas acima do normal em grande parte do território brasileiro, aumentando o risco de ondas de calor e de incêndios florestais. O boletim destaca que os efeitos do El Niño podem atingir setores como agricultura, abastecimento de água, geração de energia, saúde pública e defesa civil, reforçando a importância do monitoramento constante das condições climáticas. O IMET informa que continuará acompanhando a evolução do fenômeno e divulgará novas atualizações sempre que houver mudanças nas previsões. Pitangui, hoje a previsão do tempo: sol com muitas nuvens durante todo o dia e períodos de céu nublado, noite com muitas nuvens. Durante a madrugada desta terça-feira, os termômetros marcaram aqui em Pitangui 14 graus. A máxima prevista para o período da tarde é de 27 graus. Nova Onda FM, agora 11:13.
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1: Agora 11:14, Cleitinho volta a pedir aval do Republicanos para disputar o governo de Minas. O senador Cleitinho Azevedo voltou atrás na decisão de não disputar o governo de Minas Gerais. Menos de 24 horas depois de aparecer ao lado do presidente nacional do Republicanos, Marcos Pereira, e anunciar que estava fora da disputa, Cleitinho mudou de posição e voltou a pedir ao partido autorização para ser candidato. O novo pedido foi feito nesta terça-feira, durante a Convenção Nacional do Republicanos, em Brasília. Cleitinho afirmou que conversou com a mãe e decidiu seguir adiante com a candidatura. O senador diz que quer disputar o governo em homenagem ao pai, à mãe e também em nome de categorias e grupos que, segundo ele, apoiam sua candidatura. O problema é que o Republicanos já havia decidido não seguir com Cleitinho e trabalha para apoiar Marcelo Aro na disputa pelo Palácio Tiradentes. O presidente nacional da legenda, Marcos Pereira, rejeitou publicamente o novo pedido. Ele criticou as mudanças de posição do senador e lembrou que Cleitinho faltou à convenção estadual do partido realizada em 25 de julho, quando eram esperadas definições sobre a candidatura. Segundo Pereira, Cleitinho chegou a gravar, na segunda-feira, um vídeo anunciando a desistência por não se sentir emocionalmente preparado após a morte do irmão Matheus Azevedo. Agora, com a nova mudança de posição, o cenário volta a ficar indefinido. Cleitinho quer a vaga, mas o comando do Republicanos afirma que pretende apoiar Marcelo Aro. A disputa pelo governo de Minas, portanto, ganha mais um capítulo. E, por enquanto, a candidatura de Cleitinho continua sem o aval do próprio partido. 11:16 na Nova Onda. O Congresso prepara esforço concentrado, sem pauta pedida por Lula. Os detalhes com Yuri Hudson.
4: O Congresso Nacional só retoma votações no próximo dia 10, quando começa a primeira semana de esforço concentrado antes das eleições de outubro. Deputados e senadores terão apenas dois períodos de sessões presenciais até o pleito, na próxima semana e no final do mês. A maior parte dos parlamentares querem mesmo é permanecer nas bases eleitorais. Isso é campanha. A consultora legislativa da Câmara, Manuela Nonô, avalia que apenas temas de consenso como créditos extraordinários e medidas que tenham efeito concreto devem avançar.
5: Para resumir, as propostas principalmente econômicas que tendem a ter mais chance de avançar são as que abrem créditos extraordinários a setores produtivos, as que são pautas de consenso que beneficiam todos os eleitores.

0: valores, mais chance de ser votado do que reformas estruturais e coisas que demandem matérias polêmicas. Essas podem até ser pautadas para marcar presença politicamente, mas dificilmente vão ser concluídas em ano eleitoral.
1: Entre projetos que devem permanecer sem definição está a proposta que acaba com a escala 6x1, matéria considerada prioritária pelo presidente Lula. A PEC foi aprovada pela Câmara em maio, mas agora aguarda despacho no Senado Federal. Davi Alcolumbre já avisou que o tema não será votado. Com o calendário reduzido em Brasília, deputados e senadores intensificam a presença nos estados para participar das campanhas em busca da reeleição. A expectativa é de que o ritmo das votações permaneça lento até o fim das eleições. Já as matérias de maior impacto político devem ficar após o período eleitoral. Agência Rádio Web de Brasília, Yuri Hudson.
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0: Olá, hoje é dia 4 de agosto, hoje é dia da campanha educativa de combate ao câncer. Hoje também é dia do padre. Tem aniversário de Max Cavalera, cantor brasileiro, Yuji Tamashiro, apresentador de TV, e Bruna Marquezine, atriz e modelo brasileira.
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0: Nos fatos históricos, a gente lembra que no ano de 1827, o fósforo foi inventado no Reino Unido por John Walker. Em 1946, um sismo de magnitude 8 atingiu o norte da República Dominicana. 100 pessoas morreram e 20 mil ficaram desabrigadas. Em 1962, Marilyn Monroe, atriz, modelo e cantora norte-americana, morria. Em 1977, Raquel de Queiroz era a primeira mulher a ser eleita para a Academia Brasileira de Letras. Em 1995, realizava-se uma manifestação contra a utilização do Coliseu como local de culto de uma igreja. E em 2007, acontecia o lançamento da sonda espacial Fênix, da NASA. A gente fica por aqui com a Agenda do Rádio. Um grande abraço!
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4: Olá, Brasil, está no ar o Central de Notícias. E vamos aos destaques desta hora.
5: Do 2026 tem sido um ano bom para o setor de financiamento de veículos. De acordo com análise de dados da B3, a Bolsa de Valores de São Paulo, em valores, o financiamento de veículos atingiu R$ 3.780.000 no primeiro semestre, um aumento de 10,9% em relação ao mesmo período do ano passado. Ao todo, 2.380.000 veículos usados e 1.390.000 veículos novos foram financiados. E a obrigatoriedade de emissão de CNPJ para pessoas físicas que exercem determinadas atividades econômicas e precisam emitir documentos fiscais foi adiada para 1º de janeiro de 2027. A decisão, já anunciada pela Receita Federal e pelo Comitê Gestal do IBS, foi oficializada por decreto.
4: O Central de Notícias volta a qualquer momento ou em edição especial.
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8: 11:30.
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8: 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Estamos apresentando aqui o nosso Mais Notícias, ao vivo, viu? O informativo que vai ao ar de segunda a sexta, de 11 às 13 horas, com informações sobre política, economia, saúde, entrevistas, esportes e também o nosso noticiário policial. No nosso noticiário policial, a gente sempre destaca as principais informações da região centro-oeste de Minas. 11:31, olha, na Forms Evolution, evolução não é apenas um nome, viu? 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
8: Receita Federal emite primeiro CNPJ com formato alfanumérico no Brasil. Viviane Bessa.
11: A Receita Federal deu início à implantação do novo CNPJ em formato alfanumérico. O primeiro registro com letras e números foi emitido na última sexta-feira, dia 31 de julho, marcando uma nova etapa na identificação das pessoas jurídicas no Brasil. A mudança tem como objetivo ampliar a capacidade de emissão de novos cadastros e preparar o sistema para acompanhar o crescimento da atividade econômica e as futuras demandas da reforma tributária. O primeiro CNPJ neste novo padrão foi emitido para uma filial do Banco do Brasil. Apesar da novidade, a Receita Federal esclarece que os CNPJs já existentes continuam válidos e não precisarão ser substituídos. Neste primeiro momento, novos registros ainda poderão ser emitidos apenas com números, enquanto houver disponibilidade da numeração. A Receita também orienta que empresas, órgãos públicos, instituições financeiras e desenvolvedores de software atualizem seus sistemas para aceitar o novo formato. A falta de adaptação pode causar falhas em cadastros, integrações e processos que utilizam o CNPJ como identificador. A emissão dos CNPJs alfanuméricos será realizada de forma gradual ao longo de 2026, com acompanhamento da Receita Federal para garantir a estabilidade e a segurança do novo modelo. As informações são da Receita Federal. Reportagem Viviane Bessa.
8: Agora 11h34, os pagamentos do programa Pé de Meia serão retomados em agosto para estudantes do ensino médio da rede pública que participaram da iniciativa. A próxima parcela do benefício será paga entre os dias 24 e 31 de agosto, de acordo com o mês de nascimento do estudante. O valor do incentivo frequência é de R$ 200,00, desde que sejam cumpridos os critérios do programa, incluindo a frequência mínima exigida. Para quem nasceu em janeiro ou fevereiro, o pagamento está previsto para 24 de agosto. Estudantes nascidos em março e abril recebem no dia 25. Para quem nasceu em maio e junho, o depósito será feito em 26 de agosto. Nascidos em julho e agosto recebem no dia 27. Já os estudantes de setembro e outubro terão dinheiro liberado em 28 de agosto. E quem nasceu em novembro ou dezembro recebe no dia 31 de agosto. O calendário oficial da Caixa confirma essas datas para a quinta parcela do ensino médio regular. O Pé de Meia funciona como uma espécie de poupança para incentivar a permanência dos estudantes na escola. Além dos pagamentos de frequência, o programa prevê valores relacionados à matrícula, conclusão do ensino médio e participação no Enem. Os estudantes podem acompanhar a situação do benefício pelos canais oficiais do Ministério da Educação e também pela Caixa. E atenção, o pagamento de agosto é referente à frequência registrada anteriormente, enquanto o incentivo referente à frequência de julho está previsto para setembro. Já que a gente está falando agora sobre o Pé de Meia, educação, prazo para complementar informações do FIES encerra nesta terça. Eduardo Amaral.
12: Termina nesta terça-feira o prazo para que os pré-selecionados no segundo semestre do Fundo de Financiamento Estudantil, o FIES, complementem as informações na inscrição. O procedimento deve ser feito no site do FIES Seleção, com login do portal gov.br. Os pré-selecionados têm até as 11 horas e 59 minutos de terça para completar as informações exigidas e garantir a vaga no curso escolhido. O FIES realiza anualmente dois processos seletivos regulares, um para o primeiro e outro para o segundo semestre, além de processos para vagas remanescentes. Neste ano, foram disponibilizadas 75.500 vagas em cursos superiores de mais de 1.200 instituições privadas em todo o país. Na edição atual, o processo seletivo do FIES teve 127.175 inscritos. Cada candidato pode escolher até três opções de curso. As mulheres representam 67,5% e os homens correspondem a 32,5% dos inscritos. Pessoas autodeclaradas pretas ou pardas respondem a mais de 55% das inscrições. 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Produção e reportagem, Eduardo Amaral.
8: 11h37. 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

0: 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Laboratório Miguel Sabino, excelência, confiança e cuidado em cada exame. 11h38, intervalo e na volta mais informações.
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11: 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Olá, Brasil, está no ar o Central de Notícias. E vamos aos destaques desta hora.
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11: Pesquisa.

0: O Datafolha mostra que as mulheres declaram sofrer menos influência de pessoas próximas na decisão de voto do que os homens. Segundo o levantamento, 31% das eleitoras dizem que a opinião de amigos exerce algum grau de influência sobre seu voto. Entre os homens, o percentual é de 40%. Considerando o eleitorado brasileiro como um todo, 36% afirmam que a opinião de outras pessoas influencia sua decisão nas urnas. E o Brasil pode ultrapassar a marca de 1 milhão de pessoas presas até o ano que vem. O alerta consta nos dados do novo Anuário Brasileiro de Segurança Pública, que revela que o total de detentos em 2025 chegou a 964.668 pessoas, somados os presos em penitenciárias e em delegacias, total que é 6% superior em relação a 2024. O Central de Notícias volta a qualquer momento ou em edição especial.
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6: 11h43.
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6: Bacana demais ter você com a gente aqui na manhã dessa terça-feira, viu? Finalzinho já da manhã de terça-feira, 16 minutos faltando para o meio-dia. Estamos aqui com o nosso Mais Notícias no ar, tá? 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
6: Às 11h45, Belo Horizonte, Assembleia Legislativa de Minas Gerais, o repórter Arleison Roberto, atualizando as últimas informações do Parlamento Mineiro. Fala comigo, Arleison.
11: Olá, Marquinhos, um abraço para você, uma excelente terça, ótimo dia a todos em Pitangui acompanhando a Nova Onda. Nessa terça-feira, a Assembleia de Minas informa o seguinte: campanha Agosto Lilás pelo fim da violência contra a mulher tem o apoio da Assembleia de Minas. Até 7 de agosto, a fachada do Palácio da Inconfidência recebe iluminação especial na cor lilás. A mobilização marca os 20 anos da Lei Maria da Penha, principal instrumento de proteção às mulheres em situação de violência no país. É o destaque de hoje com Luiz Felipe Balona.
12: O Agosto Lilás foi instituído nacionalmente em 2022 e neste ano ganha um significado especial com a comemoração dos 20 anos da Lei Maria da Penha, referência no enfrentamento à violência doméstica e familiar. Além da iluminação da sede do Legislativo, a Comissão de Defesa dos Direitos da Mulher promove no dia 10 de agosto uma audiência pública para debater os 20 anos da norma e fortalecer a discussão sobre as políticas de prevenção e enfrentamento à violência de gênero. A iniciativa é da presidenta da comissão, deputada Ana Paula Siqueira, do PT. A mobilização também busca reforçar a divulgação dos canais de denúncia para que mulheres em situação de violência possam buscar ajuda especializada. Em casos de emergência, o telefone é o 190 da Polícia Militar. Também estão disponíveis o 197 da Polícia Civil e o Ligue 180, Central Nacional de Atendimento à Mulher, um serviço gratuito, confidencial e que funciona 24 horas por dia. Já na Assembleia, a Procuradoria da Mulher também recebe denúncias, orienta as vítimas e encaminha os casos aos órgãos responsáveis pelo atendimento e pela proteção das mulheres.
13: Direito do Consumidor.
11: No próximo domingo é celebrado o Dia dos Pais. Para quem for presentear nesta data, o coordenador do PROCON Assembleia, Marcelo Barbosa, faz um alerta sobre os golpes virtuais.
14: Não acesse links que são enviados pelas redes sociais, pelos celulares, por WhatsApps, por e-mails, com promessas de preços aí muito abaixo do preço de mercado. Então, tomar muito cuidado. Se o consumidor desejar fazer a compra pelo comércio eletrônico, que ele digite o nome do estabelecimento corretamente, verifique aí que seja um estabelecimento já conhecido no mercado.
11: A entrevista completa do coordenador do PROCON Assembleia está no almg.gov.br/rádio. Da Assembleia Legislativa em Belo Horizonte, repórter Arleison Roberto.
6: Obrigado, Arleison Roberto, pela participação e pelas informações. Agora 11h48.
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6: 11h48, gente, a Associação Amigos da Santa Casa realiza um bazar beneficente em prol da instituição. A iniciativa tem como objetivo arrecadar recursos para contribuir com as ações desenvolvidas pela associação. O bazar está funcionando na rua Washington Cansado, ali abaixo da Clínica Orbe, das 14 às 18 horas. Todos estão convidados a participar, colaborar com a iniciativa e aproveitar as opções disponíveis no bazar. Toda contribuição é importante e ajuda a fortalecer o trabalho da Associação Amigos da Santa Casa. 11h49, atenção, oportunidade de emprego. A loja Ótica Pinheiro está contratando. Se você é mulher, tem mais de 25 anos, está em busca de uma oportunidade no mercado de trabalho, essa pode ser a sua chance. 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Não perca essa oportunidade. Venha fazer parte da equipe da Loja Ótica Pinheiro. 11h49, 11 minutos faltando para o meio-dia.
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6: Agora 11h50, eleições 2026. Partidos têm até esta quarta-feira para realizar convenções e definir candidaturas. Os partidos políticos têm até esta quarta-feira, 5, para realizar as convenções partidárias e oficializar candidaturas para as eleições de 2026. O prazo vale para a definição de candidatos à presidência da República, aos governos estaduais, ao Senado e à Câmara dos Deputados. Na disputa pelo Palácio do Planalto, parte das chapas já foi oficializada. O PT confirmou a candidatura à reeleição do presidente Luiz Inácio Lula da Silva, com o vice-presidente Geraldo Alckmin, do PSB, novamente como candidato a vice. Também oficializaram candidaturas o PL, com o senador Flávio Bolsonaro, o PSD, com Ronaldo Caiado, o Novo, com Romeu Zema, o Avante, com Augusto Cury e o Missão, com Renan Santos. Outros partidos também já definiram seus candidatos à presidência, como PCB, UP, PCO, PSTU e PRTB. Entre as chapas ainda indefinidas, Flávio Bolsonaro e Romeu Zema seguem sem anunciar os candidatos a vice-presidente. Já a União Brasil realiza a convenção nesta terça para definir o posicionamento da legenda nas eleições. Depois de encerradas as convenções, os partidos terão até o dia 15 de agosto para registrar oficialmente as candidaturas na Justiça Eleitoral. Já a propaganda eleitoral começa logo em seguida, em 16 de agosto. O primeiro turno das eleições está marcado para 4 de outubro. e, se necessário, o segundo turno será realizado em 25 de outubro de 2026. 11h51, 9 minutos faltando para o meio-dia. Opa, agora 11h52, atualizou neste momento. Lei Maria da Penha, 20 anos, os mitos que precisam acabar.

0: Abar. Beatriz Coan.
1: 20 anos depois da criação da Lei Maria da Penha, ainda existem muitas informações equivocadas que impedem mulheres de buscar ajuda. Entre os mitos mais comuns está a ideia de que a violência doméstica acontece apenas em famílias desestruturadas ou começa somente quando há agressão física. Na prática, a violência pode estar presente em qualquer ambiente e costuma começar muito antes das agressões. Humilhações, ameaças, controle da rotina, do dinheiro ou das relações sociais também são formas de violência previstas na legislação. O juiz de direito, Rafael Panhon Cunha, membro da Coordenadoria Estadual da Mulher em Situação de Violência Doméstica e Familiar do Tribunal de Justiça do Rio Grande do Sul, explica que esse tipo de violência não escolhe classe social, profissão ou nível de escolaridade.
2: A violência doméstica, ela não encontra barreira em afiliação partidária, em raça, em formação universitária, está presente em todas as camadas sociais, está presente do analfabeto ao pós-doutor, está definitivamente ao nosso lado. E da mesma forma, a violência doméstica não se inicia com um soco, com uma esganadura, ela inicia muito antes. Por isso, dizemos sempre que todo feminicídio se iniciou em uma agressão moral, em uma humilhação, em uma atuação de controle desse homem sobre a mulher.
1: Outro equívoco frequente é acreditar que a Lei Maria da Penha protege apenas mulheres casadas ou que vivem com o agressor. A proteção também alcança namoradas, ex-companheiras e outras relações íntimas de afeto, mesmo que o casal nunca tenha morado junto. Também não é verdade que pedir uma medida protetiva significa que o agressor será preso automaticamente. A prisão depende da análise do caso e do risco apresentado. Em muitos casos, as medidas consistem na proibição de contato ou de aproximação da vítima. Outra falsa informação é que a palavra da mulher não seria suficiente para que a justiça adote providências. Como a maioria dos episódios de violência acontece dentro de casa, longe de testemunhas, o relato da vítima tem especial importância na análise do pedido de proteção.
2: A palavra da vítima é sempre especialmente valorizada em matéria de violência doméstica, porque as violências ocorrem dentro das casas, e isso é algo absolutamente usual, e o dia a dia nos mostra isso. A violência contra os homens acontece na rua, no espaço público, e a violência contra as mulheres acontece no espaço privado, dentro das casas. Portanto, longe do olhar das outras pessoas. Razão pela qual a palavra da vítima ela é suficiente para o deferimento de uma medida protetiva, e muitos agressores utilizam isso como uma estratégia de manutenção de controle, dizendo a essa mulher que ela não vai ser ouvida. Ela vai sim ser ouvida e a sua palavra vai ser sim sempre valorizada.
1: Conhecer o que realmente prevê a Lei Maria da Penha é um passo importante para romper o ciclo da violência. Informação correta amplia o acesso à proteção e ajuda a combater mitos, que muitas vezes acabam afastando mulheres da rede de apoio e da justiça. Agência Rádio Web. Produção e reportagem, Beatriz Coan.
0: 11h55 e nova lei torna obrigatória a divulgação do Ligue 180 em locais públicos e privados. A divulgação do Ligue 180, canal de atendimento às mulheres em situação de violência, passa a ser obrigatória em todo o país. A medida foi estabelecida pela Lei 15.478 de 2026, sancionada pelo governo federal. Com a nova legislação, o poder público deverá promover o serviço em meios de comunicação e em locais de grande circulação, como escolas, hospitais, órgãos públicos, transporte coletivo, casas de espetáculos e espaços de lazer. O objetivo é ampliar a visibilidade do canal e facilitar o acesso de mulheres em situação de violência às informações e aos serviços de proteção. Segundo o Ministério da Justiça e Segurança Pública, o Ligue 180 funciona 24 horas por dia e oferece atendimento por telefone, WhatsApp, e-mail e também em língua brasileira de sinais, Libras. Além de registrar denúncias, o canal presta orientações sobre direitos das mulheres e faz um encaminhamento para a rede de atendimento, que inclui delegacias especializadas, defensorias públicas, centros de referência e unidades da Casa da Mulher Brasileira. 11h57, sobrinha tem paternidade socioafetiva de tio? falecido.

0: reconhecida. Os detalhes com Sandra Pedrosa.
1: A justiça reconheceu a paternidade socioafetiva de um homem já falecido em relação à sobrinha, permitindo que o registro de nascimento da jovem passe a contar com o nome de dois pais. A decisão do Tribunal de Justiça de Minas Gerais, favorável a um recurso, reformou a sentença da comarca de Espinosa, no norte do estado, que havia negado o pedido por considerar que a relação era apenas de solidariedade familiar e que o pleito teria fins previdenciários. O caso teve início quando o tio materno da adolescente ajuizou uma ação de reconhecimento voluntário de paternidade socioafetiva. Ele relatou que, diante da ausência prolongada do pai biológico, sempre cuidou da sobrinha como se fosse a própria filha, desejando incluir o nome no registro de nascimento dela sem excluir o do pai, configurando a multiparentalidade. No decorrer do processo, o autor morreu e a adolescente assumiu a ação para dar continuidade ao desejo do tio. Um estudo social realizado pela defesa e depoimentos de testemunhas confirmaram que o falecido estava presente no cotidiano da sobrinha, além de ter sido reconhecido pela comunidade como a figura paterna da menina. Em primeira instância, o pedido foi julgado improcedente. A adolescente recorreu. Ao analisar o recurso, o Tribunal de Justiça de Minas Gerais destacou que a filiação socioafetiva encontra respaldo no Código Civil e na jurisprudência do Supremo Tribunal Federal. Na decisão, foi ressaltado que o esforço do homem em formalizar a paternidade antes de morrer demonstrou responsabilidade e cuidado, e não fraude. Do Tribunal de Justiça de Minas Gerais, Sandra Pedrosa.
0: 11h59 em aproximadamente 30 segundos. O nosso relógio vai marcar meio-dia em ponto e você vai ficar com a consagração à Nossa Senhora Aparecida. Logo depois o programa Despertai com o padre Ezequiel Dalpozo. E claro, eu volto já já com a segunda hora do nosso Mais Notícias, o quadro Mais Saúde, com a participação do reumatologista Dr. Alex Carvalho. Na volta, viu? Não saia daí.

0: Ó Maria Santíssima, que em vossa imagem milagrosa de Aparecida espalhais inúmeros benefícios sobre o Brasil, eu, embora indigno de pertencer ao número dos vossos servos, mas desejando participar dos benefícios da vossa misericórdia, prostrado a vossos pés, consagro-vos o entendimento para que sempre pense no amor que mereceis. Consagro-vos a língua para que sempre vos louve e propague a vossa devoção. Consagro-vos o coração para que depois de Deus vos ame sobre todas as coisas. Recebei-nos, ó Rainha incomparável, o ditoso número dos vossos servos. Acolhei-nos debaixo da vossa proteção. Socorrei-nos em nossas necessidades espirituais e temporais, e sobretudo na hora da nossa morte. Abençoai-nos, ó Mãe Celestial, e com vossa poderosa intercessão fortalecei-nos em nossa fraqueza, a fim de que, servindo-vos fielmente nesta vida, possamos louvar-vos, amar-vos e render-vos graças no céu por toda a eternidade. Assim seja.
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0: Olá, meu caro e minha cara ouvinte, estamos juntos para mais este momento de reflexão. Que a graça de Deus seja a força que nos faz caminhar, que nos motiva a buscarmos sempre o melhor todos os dias. Você que escuta possa divulgar a outros este momento. Aquilo que nos faz bem podemos indicar a outros. Gostaria de falar sobre a ciência e a fé. A ciência pode proporcionar um sentido diferente para a vida do que a fé? Uma pequena história nos ajuda a pensar nisso. Certa vez, perguntaram a Albert Einstein se achava possível que tudo pudesse ser explicado cientificamente. Ele respondeu sim, mas não teria sentido nenhum. E explicou a sua resposta. Se você quiser expressar a quinta sinfonia de Beethoven em sinais matemáticos, como curvas de pressão do ar sobre o tímpano, isto é possível. Mas não será a quinta sinfonia de Beethoven. Através dessa resposta, percebemos que a fé não se refere àquilo que se pode provar cientificamente. Ela interpreta antes os conhecimentos científicos e os coloca num âmbito maior. Aquilo que pode ser provado cientificamente é importante para a nossa vida, para a explicação da criação, para a pesquisa com a qual podemos melhorar a nossa vida. Mas os conhecimentos científicos não interpretam a nossa vida. Não respondem às perguntas últimas, que são as mesmas há milênios. De onde venho? Para onde vou? Quem sou? Afinal, para que existo? Para essas perguntas, a ciência não tem resposta. Ela consegue, no máximo, esclarecer alguma coisa sobre o funcionamento da psique e cérebro humanos. Pode dizer algo sobre a origem do mundo e sobre a evolução, mas não consegue tornar-nos plausível quem é a causa primeira de tudo. A ciência pode nos explicar o mundo, mas não pode proporcionar-nos nenhum sentido. E sem sentido, nós não conseguimos viver. Nós precisamos confiar em algo que dê realmente sentido à nossa vida. Também no campo interhumano, sabemos que devemos acreditar naquilo em que nos fiamos. Eu preciso acreditar no amor da outra pessoa, na qual gostaria de confiar. Este amor não é possível demonstrá-lo cientificamente. Ele é uma força que nos move no mais profundo de nosso ser. Podemos, inclusive, observar e pesquisar no cérebro suas ações e reações sobre nossa psique. Nem a beleza conseguimos provar. O amor é um ato pessoal, assim como a fé. Não é possível explicá-lo de modo puramente científico. Por isso, caro ouvinte, ciência e fé, de certa forma, andam de mãos dadas. E a Igreja sempre disse isso. Tem pessoas que confiam muito na ciência, isso é importante, mas a ciência pode tornar a vida muito fria, sem sabor e sem gosto, porque, afinal, compreendi tudo e explico tudo. Há um mistério que precisa ser acolhido pela fé, pela confiança. Há um amor que, de certa forma, nos enlaça e nós não provamos cientificamente, mas precisamos acolher como realidade de mistério e de fé. Um forte abraço para você, Deus te abençoe e te guarde, abençoe a tua família e o teu trabalho. Em nome do Pai, do Filho e do Espírito Santo. Amém.
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8: Inteligência artificial nas pequenas empresas. Para gestores de pequenos negócios, a IA é uma aliada na automação de tarefas repetitivas e na análise de dados para decisões rápidas. Você pode utilizá-la para criar conteúdos de marketing, responder clientes via chatbots e organizar fluxos de caixa. O primeiro passo é identificar o maior gargalo do seu dia e testar ferramentas acessíveis, como assistentes de texto e geradores de imagem. Um grande mito é que a IA substituirá as pessoas, ou que é cara demais. A verdade é que ela potencializa o talento humano e democratiza tecnologias que antes eram exclusivas de grandes corporações, aumentando sua produtividade com baixo investimento. Texto cedido pelo professor Renato Vasconcelos. 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
10: Olá, Brasil, está no ar o Central de Notícias e vamos aos destaques desta hora.
11: Ailton Moreno, a voz padrão do rádio.
10: O mês de agosto começa com um cenário de atenção para o clima em diversas regiões do país. As previsões do Clima Tempo e do Metsul Meteorologia apontam que o fortalecimento do fenômeno El Niño deve intensificar eventos extremos nas próximas semanas, com mais chuva no sul, ondas de calor, baixa umidade do ar e aumento do risco de temporais. E a vacina B-101

0: Ela é aplicada na maternidade ou ainda nas primeiras semanas de vida para prevenir as formas graves da doença entre os pequenos e garantir que o sistema imunológico da criança, ainda em desenvolvimento, aprenda a se defender.
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7: 12:13.
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4: 12:14, de volta com o nosso Mais Notícias, o quadro Mais Saúde. Um bate-papo com o Dr. Alex Carvalho, que é pós-graduado em reumatologia, falando sobre fibromialgia.

0: Bem, pessoal, a partir de agora, então, o nosso quadro Mais Saúde. Eu tenho o prazer de receber nos estúdios da Rede Ativa de Comunicação o médico reumatologista, doutor Alex Carvalho. Doutor, boa tarde, seja bem-vindo mais uma vez.
1: Marcos, boa tarde, muito obrigado pelo convite, muito obrigado mais uma vez pelo espaço aqui. Fico extremamente feliz quando eu me apresento aqui na rádio, porque nós sabemos a importância que tem esse programa, a importância dessa disseminação de informação com qualidade chegando para o nosso ouvinte. E assim, fico muito feliz mesmo e muito obrigado pelo espaço.
0: Vamos então ao nosso bate-papo de hoje, doutor. A difícil rotina da mulher com dor e como ela deve ser tratada.
1: Exatamente, Marcos. É impressionante a quantidade de pacientes que chegam ao meu consultório, principalmente dor crônica. Fico extremamente feliz quando eu me apresento aqui na rádio, porque nós sabemos a importância que tem esse programa, a importância dessa disseminação de informação com qualidade chegando para o nosso ouvinte. E assim, fico muito feliz mesmo e muito obrigado pelo espaço.
0: Vamos então ao nosso bate-papo de hoje, doutor. A difícil rotina da mulher com dor e como ela deve ser tratada.
1: Exatamente, Marcos. É impressionante a quantidade de pacientes que chegam ao meu consultório, principalmente dor crônica, que é aquela dor que ultrapassa e não melhora. É aquela dor na coluna, no joelho, nas articulações. São essas dores que nos incomodam, que chamam a atenção, e são as dores que eu oriento o paciente, se ele está tendo essas dores que ultrapassam os 3 meses, está buscando o serviço médico para estar realizando uma avaliação. Então, a mulher, ela chega já em um estado psicológico muito abalado. Ela já chega muitas vezes com um quadro de depressão muito intenso, com um quadro de diminuição de libido, ou seja, ela já não tem prazer em ter relação sexual com o marido. Por quê? Por causa da dor. A paciente ela não consegue, ela não aguenta, ela não suporta. A mulher, lembrando que para a mulher se sentir prazer em se relacionar com o marido, você tem que criar um ambiente favorável para a mulher. Ou seja, desde manhã você já tem que começar a criar um ambiente favorável, elogiar, ajudar em alguma tarefa. Então você tem que estimular a mulher.

0: desde a primeira hora da manhã, porque senão a mulher realmente ela não consegue.
1: Tentar tornar o dia delas mais leve, né, doutor?
0: Exatamente. Agora imagina, né, essas mulheres que chegam no consultório já com dor o tempo todo, é dor de manhã, é dor no período da tarde, é dor que não deixa a paciente dormir. Então essas mulheres, elas chegam muito abaladas e aqui nós vamos explicar principalmente para os maridos. Então você, nosso ouvinte aí que está acompanhando a rádio, chama seu marido aí para ele estar nos acompanhando aqui, que nós vamos explicar de uma forma muito tranquila como que é a rotina da mulher com dor e como ela deve ser tratada, Marcos.
1: Isso, senta o maridão do lado aí e fala que fica caladinho, ouve o doutor Alex.
0: Exatamente.
1: Doutor, o que é fibromialgia?
0: Bom, uma das principais queixas do consultório é a fibromialgia. A fibromialgia, Marcos, é uma síndrome, né? O que é uma síndrome? É um conjunto de sinais e sintomas que a pessoa tem. É uma síndrome de sensibilização central da dor, o que significa que o cérebro, por exemplo, Marcos, ele interpreta os estímulos de forma mais intensa, causando dor crônica generalizada. Ou seja, um estímulo que o paciente não sentiria dor, um paciente sem fibromialgia não sente dor, por exemplo, se eu tocar no seu braço, você vai sentir dor?
1: Não, claro que não.
0: Exatamente, o paciente com fibromialgia sente. Por
1: Sente.
0: quê? O sistema nervoso dele é muito sensível, muito. Então, um simples toque na pele potencializa um quadro de dor intenso.
1: Doutor, o que que o paciente sente? O paciente que tem fibromialgia?
0: Marcos, além da dor, a fibromialgia pode causar cansaço, insônia, problemas de humor, dor de cabeça, formigamentos nas mãos, nos pés, problemas intestinais. Então, às vezes, nós pensamos que o paciente com fibromialgia só sente dor, mas não. Tem muito paciente com fibromialgia que a principal queixa dele ou dela é o cansaço, é a fadiga. Já
1: Nossa.
0: acorda cansada. Então, fibromialgia, a principal queixa nem sempre é dor, muitas vezes é cansaço.
1: Tem tratamento, doutor?
0: Marcos, o tratamento da fibromialgia é multidisciplinar e individualizado, visando aliviar os sintomas e melhorar a qualidade de vida do nosso paciente. Então, quando eu digo que é um tratamento multidisciplinar, quer dizer que às vezes pode envolver psicólogo, às vezes pode envolver psiquiatra, às vezes pode envolver nutricionista e de forma individualizada, ou seja, se eu tenho 10 pacientes com fibromialgia, o tratamento para cada um vai ser diferente, porque eu tenho que individualizar cada paciente que eu tenho. Por exemplo, eu tenho paciente que tem fibromialgia, que o que ela sente é dor e insônia. Então eu tenho que tratar a dor e a insônia do paciente. Tem paciente com fibromialgia que tem a fibromialgia e depressão. Então eu tenho que tratar a fibromialgia mais a depressão. Então é tratar de forma individualizada.
1: As outras vezes que você participou aqui do programa, que você falou sobre a fibromialgia, eu tenho certeza que os ouvintes perceberam isso que eu vou falar aqui agora, o que eu percebi. Espero que eu não esteja errado. A fibromialgia, o tratamento dela envolve outras pessoas da família, né, doutor? Não é só a pessoa que está reclamando de dor. Envolve o marido, os filhos, quem estiver morando com a pessoa em casa. Como é que o companheiro, os filhos podem ajudar no tratamento da pessoa com fibromialgia, doutor?
0: Marcos, o que que acontece? A paciente, quando chega no nosso consultório, ou o paciente, realmente ele já vem extremamente desgastado do seio familiar. Por quê? Na cabeça dos familiares, é impossível uma pessoa sentir dor 24 horas. Então, acaba que, no começo, até existe, né, um acolhimento da família. Ah, vamos fazer um exame, vamos ao médico, marca consulta no posto de saúde. No começo, até que isso se sustenta. Porém, passou ali algumas semanas, a paciente continua reclamando da dor, continua reclamando do cansaço, a família já não tem mais aquele acolhimento de antes. E às vezes também nunca acolheu a paciente, a verdade é essa. Então, a nossa paciente, ela já chega extremamente abalada. Por quê? A família não entende a doença da paciente,
1: Fala que é frescura,
0: fala que é
1: tá
0: frescura.
1: exagerando.
0: Exatamente isso. Fala que está exagerando, fala que é impossível sentir dor 24 horas, fala que tem que buscar o médico, fala que tem que ter um exame. O marido
1: Fala que tem que tomar remédio
0: fala que tem que tomar remédio.
1: pra dor qualquer um ali.
0: Exatamente. Aí inicia uso de Dorflex, Torcilax, esses anti-inflamatórios que acabam com o rim e o estômago, quando você faz um tratamento por longo tempo. Então, a pessoa chega extremamente desgastada. Ela chega num quadro, às vezes, de depressão, querendo tirar a própria vida. Por quê?
1: Nossa Senhora.
0: Não tem acolhimento dentro de casa, o marido não apoia, o marido não ajuda, os filhos não ajudam a nossa paciente. Tudo fica para ela resolver. Se tem o almoço de família, é ela que tem que fazer. A nora não ajuda com nada. Os filhos não ajudam com nada. Então, essa mulher, ela já vem de um lar onde tudo é ela que tem que resolver. O marido acha que colocando dinheiro em casa,
1: É o
0: tá bom, é o
1: suficiente.
0: suficiente. Quando vai conversar a respeito do filho que tá dando trabalho, quando vai conversar a respeito de outros problemas, o marido, ele se isola. Ele não quer conversar a respeito daqueles assuntos. Isso fica tudo com a mulher. Então, se a fibromialgia, sem esses estímulos, já gera dor, imagina pacientes totalmente sobrecarregada com isso. Então, realmente, o tratamento da fibromialgia não envolve apenas a paciente, o médico, fisioterapeuta, nutricionista, medicamentos. Envolve também a família entender o que é a doença e o que o seu familiar está passando.
1: Doutor, durante o tratamento é claro que as pessoas têm que ter empatia, né? Se colocar no lugar do outro e evitar aquelas frases que mais machucam. Ah, isso é moleza. Ah, você reclama toda hora. Todo dia você tá com dor.
0: Sim, Marcos. O que o familiar tem que entender é o seguinte: a esposa, né, ou a mãe, ela não precisa que você resolva a dor dela. Ela precisa que você escute com a sua presença. Você estando lá ouvindo ela, isso já ajuda demais. A dor dela, a dor do seu familiar, a dor do paciente com fibromialgia, ela é real. Mesmo quando não tem cara de dor, acolher também é dizer: eu acredito em você. Então, quando você, mesmo a paciente não estando com cara de dor, mas dizendo que está sentindo dor, uma forma do familiar ajudar muito a paciente é dizer: olha, eu acredito em você. Eu sei que você está com dor. O que que eu posso fazer para te ajudar? E às vezes nem tem que ficar perguntando, Marcos. Às vezes nem tem que ficar perguntando o que que tem que fazer.
1: Só ajudar ela e
0: Só ajudar.
1: tentar tornar o dia dela melhor, mais
0: Exatamente.
1: leve. É,
0: Tem louça na pia? Lava a louça.
1: é. É.
0: Mamãe, hoje nós vamos fazer o almoço. Hoje eu vou fazer o almoço para a senhora. Isso é forma de ajudar o paciente com fibromialgia. Evitar frases também, como você disse, que machucam, né, mais do que ajudam. Frases tipo: é só pensar positivo. Ah, mas ontem você estava bem. Outra pergunta que não, é né, outra frase que não deve ser dita. Isso não é coisa da sua cabeça? São frases, Marcos, que anulam a experiência boa que ela tem com o marido, que ela tem com os filhos, mesmo sem querer. Você pode virar, além de, você pode se tornar uma pessoa que estaria ajudando em uma pessoa que está piorando o quadro da paciente. Então, com frases como essas, é só pensar positivo, mas ontem você estava bem, isso é coisa da sua cabeça. Isso você faz com que a mulher ou o paciente com fibromialgia tenha um desânimo muito grande dentro da própria família. Aí é onde entra a situação da libido. A
1: Sim.
0: mulher passa a não ter vontade mais de se relacionar com o marido e até mesmo de se relacionar com os filhos.
1: Doutor, o corpo dela, pensando aqui, tá o tempo todo em alerta, né? Ou seja, como você falou no início aqui do nosso bate-papo, um simples toque no braço ali deve doer na pessoa, então não deve ser fácil.
0: Sim, a fibromialgia, ela desregula o sistema nervoso, né? Desregula ali o cérebro. Então qualquer sobrecarga vira dor. O barulho, Marcos, pode virar dor. A luz pode virar dor. O estresse, a pressão, tudo pesa nessa paciente e faz com que ocorra dor no corpo dela. Então ser apoio dessa paciente é ajudar a diminuir os estímulos e não aumentar. Sempre que não houver nenhum compromisso, né, você tem que permitir que o seu familiar descanse, que o paciente com fibromialgia descanse. Então, nunca marque nenhuma programação e que nossos ouvintes escutem bem isso. Nunca marque nenhuma programação sem antes consultar a sua esposa ou seu marido, né, o paciente que tem fibromialgia. Não pegue ele de surpresa.
1: Doutor, presença é melhor que conselho?
0: Sim, com certeza. Você estar presente ali do lado da paciente ou do lado do paciente é muito melhor do que qualquer conselho. Só de você estar ali escutando e acolhendo o paciente, isso já faz uma diferença no tratamento gigante, Marcos.
1: É, eu fico pensando aqui, se as nossas tarefas diárias ali, domésticas, com a esposa ou com o marido, já nos dá prazer, imagina para quem sofre com fibromialgia, só de você estar ali ao lado e dividindo as tarefas do dia a dia, como que você vai conseguir aí deixar o dia mais leve, né, doutor?
0: Exatamente. Você não precisa ter todas as respostas. Só precisa estar ali. Oferecer um colo, sem pressa nenhuma. Cuidar da casa quando ela não puder. Segurar a mão dela. Ficar em silêncio às vezes também. Amor também é. O amor também é, Marcos. É dizer: olha, tô aqui mesmo quando você não consegue sorrir. Isso é companheirismo, isso é cumplicidade, isso faz parte do tratamento do paciente com dor.
1: Doutor, comentários aqui de alguns ouvintes. A Josi diz: como eu queria esse apoio e entendimento do meu marido e da minha família. Sinto muito desamparo. As dores, queimações são insuportáveis. É uma mistura de tudo, um desconforto tremendo, um abismo junta a fibromialgia, depressão. Sinto um abismo sem fim.
0: Então, Josi, o que você relatou aqui para nós é o que a maioria dos pacientes com dor crônica, com fibromialgia, sentem. E quando eu digo dor crônica, não é só fibromialgia. Lembrando que a dor crônica é aquela dor, seja na coluna, seja no joelho, seja no ombro, que está durando mais de 3 meses. Então, esse sentimento que você tem, Josi, é o sentimento da maioria dos pacientes com fibromialgia, com dor crônica. Inclusive, nós estamos com um projeto, Marcos, de realizar um projeto aqui em Pitangui, apenas com pacientes de dor crônica.
1: Oh, que
0: Ou
1: ótimo,
0: seja,
1: que ótimo.
0: uma reunião periódica com os vários pacientes que nós temos com dor crônica, justamente para que o paciente, ele entenda o que é a dor que ele sente, entenda como trabalhar essa dor, como e também como os familiares irão enxergar essa dor. Então eu acredito que será um projeto que nós vamos estar iniciando o mais breve possível, mas que vai ajudar muito os pacientes com dor crônica. Então, esse relato da Josi realmente é isso. A pessoa se sente em um abismo, ela não vê saída para a dor dela. A respeito, né, dessa queimação, queimações insuportáveis, o paciente com dor crônica, com fibromialgia, pode ter queimação? Pode. Às vezes o paciente está com uma neuropatia, ou seja, uma dor nos nervos do corpo gerados por alguma doença que nós temos que investigar.
1: Doutor, agora uma ouvinte que não quis se identificar, isso não serve somente aos maridos, mas também aos filhos, nora, genro, que usam o mesmo lugar que nós, um ambiente que, para nós, que sentimos dor, desfrutar da nossa casa, que é o nosso refúgio.
0: Exatamente. A casa do paciente, né, com fibromialgia ou com dor crônica é o ninho dele. É como se fosse um passarinho. É ali que ele se sente confortável, é ali que ele se sente seguro. Então vai chegando filho, vai chegando genro, vai chegando nora, e é necessário às vezes, né, realizar um almoço, um jantar, só que ninguém ajuda o paciente.
1: Exato.
0: Entendeu, Marcos?
1: Ficam
0: Então,
1: na sala ali, vendo TV, só vão para a
0: exatamente.
1: cozinha a hora de estar tá pronto.
0: Isso, conversando,
1: É.
0: curtindo. Terminou o almoço, ou terminou o
1: Cada um
0: jantar, ou
1: vai para o seu
0: terminou o
1: lado.
0: churrasco, cada um vai para o seu lado e deixa a paciente sozinha. Então, realmente é assim. Nossa paciente aqui, ela não quis se identificar, mas nós entendemos bem isso. Ou seja, a sobrecarga dentro da própria casa, onde deveria ser um lugar de refúgio e tranquilidade.
1: Ellen. A ouvinte nossa, doutor, eu agradeço a Deus pelo apoio e compreensão que meu esposo tem comigo. Neste longo período de dor, 24 horas, cansaço, choro, bola na garganta. Obrigada, meu amor, por estar ao meu lado.
0: Olha só para você ver, é difícil uma paciente igual a Ellen, ela ter problema de libido sexual. Mesmo com dor, é difícil para ela, né? É difícil ela não se relacionar com o marido. Por quê? Olha o que o marido dela faz para ela, Marcos.
1: É.
0: O marido dela acompanha ela, cuida dela, acolhe o problema dela. Então essa mulher, ela está extremamente satisfeita com o marido que ela tem. Então, É isso que os maridos, eles têm que entender. Eles têm que criar um ambiente favorável para a mulher, um ambiente que não seja um ambiente de cobrança.
1: Se é o marido que tem, a esposa deve ser compreensiva e ajudar, da mesma forma que nós, esposa, gostaríamos que nossos maridos possam fossem com a gente.
0: Exatamente, Marcos. Essa nossa ouvinte, ela também não disse o nome, né?
1: Sim.
0: É exatamente isso. Não serve apenas para mulheres, porque a fibromialgia ela acontece tanto com mulher quanto para homens. Então, vocês também, homens que estão com dor no corpo, que estão com sensação de cansaço, fraqueza, e isso, vocês têm que tá realizando, né, uma busca de um atendimento médico para estar tá fechando o diagnóstico do que está acontecendo com você.
1: É, uma outra ouvinte aqui, doutor. Minha família nem sabe que sinto tanta dor. Estou em crise. Meu marido se afasta de mim, porque só de encostar na minha pele dói. Tenho que colocar bolsa de água quente nas mãos para ajudar.
0: Sim, não é a primeira vez que eu ouço essa queixa da paciente ter que colocar a bolsa de água quente
1: Puxa.
0: para aliviar as dores. A pele, muitos pacientes dizem, olha, doutor, é com... a minha pele parece que está soltando dos ossos
1: Nossa
0: de
1: Senhora.
0: tanta dor. Então, mais uma aí, né, um relato importante e impactante do como é a dor da fibromialgia.
1: E, doutor, claro que qualquer pessoa pode fazer parte da cura, né? Da pessoa que sofre com fibromialgia.
0: Exatamente, Marcos. Qualquer pessoa pode fazer parte da cura da paciente. O amor verdadeiro, até selecionei uma frase aqui, eu gosto desse texto, que diz o seguinte: o amor verdadeiro não exige cura instantânea, mas ele pode lembrar todos os dias que ela não está sozinha. Convide sua esposa ou convide o seu marido com carinho, sem pressão, mostre que existe um caminho de reconexão. Um jeito de viver com menos dor, com mais escuta, mais natureza, mais verdade. O simples fato de você se importar já é parte da cura. O você chamar a sua esposa, chamar o seu marido para fazer uma caminhada em uma pracinha, para fazer assistir um filme juntos, isso já faz parte da cura,
1: Até
0: Marcos.
1: fazer um almoço ali juntos, né?
0: Exatamente. Reconexão é isso. Seja um almoço.
1: Isso.
0: Isso é uma forma de reconectar o marido e a mulher.
1: Maravilha, doutor. Tem abraço?
0: Tem sim. Hoje temos muitos abraços. Um abraço para o senhor Odon. Né? Senhor Odon, um grande abraço para o senhor. Um abraço para a dona Maria José, para a dona Maria Eva. Um grande abraço para o senhor Fernando. Um abraço para o senhor José Carlos. Um abraço para Sabrina também, Maraísa. Para Meire também, um grande abraço. Um grande abraço para o doutor Felipe também,
1: Ó, doutor Felipe,
0: obstetra,
1: bacana, um
0: né?
1: abraço.
0: Saudade dele. Um grande abraço para o pessoal de Onça também, o prefeito Gumercindo, o Hamilton, o Wagner, o Gilmar. Um grande abraço para todos vocês.
1: Maravilha. Doutor, obrigado pela participação. Até a próxima.
0: Marcos, eu que agradeço. Um grande abraço.
1: Bacana, pessoal. Se o que o doutor Alex Carvalho falou aqui hoje no nosso Mais Saúde fez sentido para você, você pode falar com ele, tá? 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O nosso Mais Saúde de volta na próxima semana. Um abraço.

Vamos lá então, informações do esporte, meio-dia e 36 na Nova Onda. Após tropeço em casa, Atlético encara a Juventude por vaga na Copa do Brasil. É, o Atlético entra em campo nesta terça-feira para uma decisão na Copa do Brasil. O Galo enfrenta o Juventude às 7h30 da noite no estádio Alfredo Jaconi, em Caxias do Sul, pelo jogo de volta das oitavas de final. No primeiro confronto, na Arena MRV, empate sem gols. Mais de 37 mil torcedores acompanharam a partida. Terminou em 0-0. Agora não tem vantagem para ninguém, viu? Quem vencer no tempo normal garante a classificação para as quartas. Se houver novo empate, a vaga será decidida nos pênaltis. E o retrospecto pode dar confiança ao Atlético. Em 14 partidas contra o Juventude, no Alfredo Jaconi, o Galo venceu 7, empatou 13 e perdeu 4. Nas duas últimas vezes em que os times se enfrentaram no estádio, o Atlético levou a melhor. Venceu por 1-0 em 2025 e por 2-1 em 2021. Para decidir...

0: Zão técnico Eduardo Domingues terá o retorno do volante Cissé, que cumpriu suspensão no primeiro jogo. A bola rola às 7h30 da noite. Quem passar entre Atlético e Juventude entra nas quartas de final da Copa do Brasil. Mercado da bola, de olho na Libertadores. O Cruzeiro acerta com dois atacantes. Daniela Esperon.
1: O Cruzeiro encaminhou duas contratações para o ataque. Os atacantes Wesley e Lúcio Rodrigues. Eles já são esperados, inclusive, para as oitavas de final da Copa Libertadores da América. E essa documentação tem que ser enviada à Conmebol até o dia 7 de agosto. Assim como desde a primeira tentativa, lá no início do mês, Wesley chega ao Cruzeiro por empréstimo de um ano, assim como Lúcio Rodrigues. Os dois terão os direitos fixados para opção de compra ao término do vínculo, que será em julho do ano que vem. Wesley pertence ao Al-Nassr da Arábia Saudita e o Lúcio Rodrigues pertence ao Neom também da Arábia Saudita. Então, esses jogadores já estão muito bem encaminhados, faltando apenas a assinatura do contrato. No Rio de Janeiro, a força-tarefa do Flamengo é pelo Thiago Almada. O diretor executivo, José Boto, ainda segue com a última cartada para tentar trazer o jogador argentino para o clube carioca. O detalhe é que Almada está em Buenos Aires e vai ter uma conversa com o diretor do Flamengo para definir o seu futuro. Ainda em relação ao Flamengo, Luiz Henrique está na mira do clube e os jogadores, que inclusive foram companheiros dele na seleção, como Paquetá, por exemplo, já faz um coro para trazer o jogador para o Rio de Janeiro. Agência Rádio Web com informações do mercado da bola, Daniela Esperon.
0: Meio-dia 39, pausa rápida nas informações e na volta, o nosso noticiário policial.
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17: 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Olá, Brasil, está no ar o Central de Notícias nesta terça-feira, 4 de agosto de 2026. E vamos aos destaques desta hora. Pessoas em situação de violência sexual têm direito a atendimento imediato, integral e gratuito em hospitais da rede pública de saúde. A garantia está prevista na Lei do Minuto Seguinte, que completou 13 anos e determina acolhimento humanizado, respeito à privacidade e acesso rápido aos cuidados necessários. A assistência não depende de boletim de ocorrência. A vítima pode procurar diretamente o hospital do Sistema Único de Saúde, o SUS, e receber atendimento médico, apoio psicológico e social, exames laboratoriais, prevenção da gravidez e medidas para evitar infecções sexualmente transmissíveis, incluindo o HIV e a hepatite B. A Agência Meteorológica da ONU alerta que o El Niño deve se intensificar neste mês. As temperaturas devem subir acima do normal em todo o mundo.
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0: 12:47.
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0: 12:48 agora, antes do nosso noticiário policial, atualizando as últimas informações, Marcos Pereira nega pedido de Cleitinho e encerra a chance de candidatura ao governo de Minas. O presidente nacional do Republicanos, deputado federal Marcos Pereira, negou o novo pedido do senador Cleitinho Azevedo para concorrer ao governo de Minas. Em coletiva nesta terça-feira, Pereira afirmou que o tema é página virada e que o partido não pode submeter os mineiros a essa instabilidade. Ele citou as idas e vindas do senador e ressaltou que o prazo final das convenções está próximo. A decisão ocorre um dia após Cleitinho gravar vídeo dizendo que não seria candidato e voltar atrás 24 horas depois. O Republicanos já definiu que apoiará Marcelo Aro na disputa.
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0: Plantão de polícia. Vamos lá então, os destaques do nosso noticiário policial para esta terça-feira, 4 de agosto de 2026. Um homem de 43 anos foi preso preventivamente pela Polícia Federal, suspeito de estupro contra a própria enteada em São Francisco, na região Centro-Oeste de Minas. A prisão ocorreu na manhã da última sexta-feira, dia 31, 3 dias antes da data em que o suspeito se casaria com a mãe da vítima. Segundo as informações divulgadas pelo portal G37, a investigação apontou que os abusos teriam ocorrido durante o período em que o homem mantinha relacionamento com a mãe da vítima. A prisão preventiva foi determinada pela Justiça e cumprida pela Polícia Federal. O objetivo é garantir o andamento das investigações e evitar que o suspeito possa interferir na apuração. O caso envolve uma acusação extremamente grave e está sendo investigado pelas autoridades. A identidade da vítima é preservada conforme determina a legislação para casos envolvendo crimes sexuais. O homem permanece à disposição da justiça. As investigações continuam para esclarecer as circunstâncias dos fatos e reunir elementos que possam confirmar ou não as acusações apresentadas. A prisão preventiva não representa condenação. Suspeito ainda será submetido ao processo judicial com direito à defesa e ao contraditório. E um caminhoneiro de 43 anos foi preso suspeito de transportar cerca de 110 quilos de drogas na BR-381 em Sabará, na região metropolitana de Belo Horizonte. Os entorpecentes sairiam de Divinópolis e a abordagem ocorreu no quilômetro 442 da rodovia. De acordo com a Polícia Rodoviária Federal, os agentes receberam informações sobre um caminhão que estaria levando entorpecentes. Durante a abordagem, o motorista apresentou versões contraditórias sobre a viagem, o que motivou uma vistoria mais detalhada no veículo. No compartimento de carga, os policiais encontraram aproximadamente 68 quilos de cocaína em pasta base e cloridrato, além de 42 quilos de maconha em tabletes. O condutor afirmou que havia sido contratado por um homem em um posto de gasolina em Divinópolis para transportar algumas caixas até Linhares, no Espírito Santo. Além disso, ele disse que receberia uma quantia pelo serviço e que o local de entrega seria informado por mensagem posteriormente. Porém, ele não informou o preço exato. As drogas e o suspeito foram encaminhados à delegacia de Sabará. Ainda conforme a Polícia Rodoviária Federal, o caminhão foi apreendido e levado a um pátio credenciado. E o Tribunal do Júri condenou a 14 anos e 6 meses de prisão o motorista acusado de provocar o acidente que matou 2 jovens em Divinópolis. A tragédia ocorreu em 28 de junho de 2020, na Avenida Governador Magalhães Pinto. Segundo as investigações, o carro conduzido pelo réu colidiu de frente com a motocicleta onde estavam Glaziano Ribeiro, de 20 anos, e Júlio Rodrigues, de 31 anos. Glaziano morreu no local. Júlio chegou a ser socorrido pelo SAMU e encaminhado à sala vermelha do Complexo de Saúde São João de Deus, mas não resistiu aos ferimentos. O inquérito da Polícia Civil apontou que o motorista dirigiu

dia a 129 km por hora em um trecho onde a velocidade máxima era de 40 km por hora. Ele invadiu a contramão e atingiu a motocicleta, que pegou fogo após o impacto. A sentença foi proferida pelo tribunal do júri e ainda cabe recurso. Meio-dia 52, um homem de 24 anos foi apontado como um dos envolvidos na tentativa de homicídio contra um adolescente de 15 anos, registrada no último domingo 2, no bairro Residencial Capanema, em Pará de Minas. A polícia militar foi chamada ao local, onde encontrou a vítima, que relatou ter sido surpreendida por dois indivíduos que estavam em uma moto Honda CG 125, de cor azul ou roxa. Segundo o adolescente, os suspeitos efetuaram aproximadamente 5 disparos de arma de fogo em sua direção. Para escapar dos tiros, a vítima correu e conseguiu se abrigar em uma residência próxima, onde foi localizada pelos policiais. Durante relato aos militares, o menor informou que um dos autores seria um homem de 24 anos. A vítima foi socorrida ao hospital Nossa Senhora da Conceição. O atual estado de saúde dele não foi repassado. A polícia militar agora segue em busca do suspeito de 24 anos e do outro envolvido. No caso, segue investigação por parte da Polícia Civil. Meio-dia 53, uma mulher de 56 anos morreu após o acidente registrado ontem pela manhã na BR-352 aqui em Pitangui. A ocorrência havia sido noticiada ontem aqui no nosso noticiário, quando as vítimas ainda estavam sendo atendidas e encaminhadas para avaliação médica. Segundo a Polícia Militar Rodoviária, o acidente aconteceu por volta das 8h10 da manhã, no quilômetro 435 da rodovia, e envolveu dois carros e uma máquina utilizada na limpeza da pista. De acordo com a polícia, um Corolla estava parado em um sistema de pare e siga por causa de obras na rodovia. Após a liberação do trecho, o veículo seguia no sentido Martim Campos, Pitangui. Nesse momento, um Jeep Compass teria iniciado uma ultrapassagem em meio à poeira e à baixa visibilidade e acabou atingindo uma máquina Bobcat que estava atravessada na pista realizando serviços de limpeza. Com o impacto, o Jeep foi arremessado contra o Corolla, que saiu da pista. Quatro pessoas que estavam no Jeep foram socorridas e levadas para o hospital de Pitangui. Entre elas estava uma mulher de 56 anos, que, conforme informado inicialmente pelo G3 Resgate, era a vítima em estado mais grave e permanecia na sala vermelha, aguardando transferência. Após a notícia ser divulgada aqui no nosso Mais Notícias, o quadro da mulher se agravou e ela não resistiu aos ferimentos. As outras vítimas do Jeep tiveram ferimentos leves: um motorista de 67 anos, uma passageira de 28 e uma criança de aproximadamente um ano. A perícia esteve no local e realizou os trabalhos de praxe. As circunstâncias e as causas do acidente serão investigadas pelas autoridades. 5 minutos faltando para 1 da tarde, termina aqui o Mais Notícias. Fique ligado na nossa programação. A qualquer momento, mais informações. Tiago Aguiar já está chegando por aqui para dar início ao nosso Conexão. E ele fica com vocês até as 5 da tarde. Eu estarei de volta amanhã em mais uma edição do Mais Notícias, a partir das 11. Até amanhã.

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2: Vamos que vamos aí, com a sua conexão, 1:06, tarde de terça-feira, dia 4 de agosto do ano de 2026. É o nosso Conexão no ar a partir de agora pra você, aqui pela Nova Onda 91.5, a rádio mais sertaneja do seu rádio, a mais sertaneja do Brasil. 25 graus neste momento em Pitangui, sensação térmica 29, umidade relativa do ar é de 33%. A máxima prevista para hoje 27, a mínima 16, e o Conexão a partir de agora está no ar. Tem mais uma edição para você aqui pela Nova Onda. Deixa um grande abraço para você, uma ótima tarde. Obrigado aí pela sua companhia. Terçou, hein, meu povo? Vamos juntos e misturados a partir de agora, levando para você alegria em forma de música, em forma de descontração. Com o melhor do entretenimento pelo rádio pra você a partir de agora, hein?
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2: 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Terçou, 1:08. Vamos começar!
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0: Eu acho que você tem que mandar aquela mensagem. 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
1: Porque se fosse eu falaria mais ou menos assim.
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0: Não, apaga, apaga, apaga.

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1: 91.5, Rádio Nova Onda, rádio mais sertaneja do Brasil. Henrique Juliano, a noite toda e a tarde inteira, viu? Você ligado, você curtindo aqui a programação Nova Onda, com nosso Conexão já no ar pra você, viu? 37-3271-9191. Você participando, enviando a sua mensagem e fazendo a festa comigo. E terçou, hein?
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1: Vou fazer o seguinte, enquanto você liga, você envia a sua mensagem, vou para um rápido intervalo, é rapidinho. Na volta tem o seu recado aqui comigo, tem o seu alô, tem você participando, fazendo a festa ao longo da nossa programação desta terça-feira especial, terça-feira da sua 91.5, com o nosso Conexão já no ar. Vem pra cá, hein, que eu te espero, da mais sertaneja do Brasil. Eu volto já.
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3: 1:23.
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0: Nós estamos de volta na programação Nova Onda, na Rádio Mais Sertaneja do Brasil, com o nosso Conexão tocando alegria no seu rádio. Vamos que vamos, 1h24 agora pelo horário oficial de Brasília. 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
0: Alô, alô, alô. Vambora, hein, nosso WhatsApp! WhatsApp Nova Onda, você já sabe, você tem vez, você tem voz, bora de abraço! Abraço aí pro Tizil.com. Alô, Tizil, um abraço especial pra você, meu amigo. Obrigado aí pela sua companhia. Já já nos clássicos tem sua música. É, boa tarde, Thiago. Aqui é a Sandra, alô, alô, de Boa Vista de Minas. Manda um abraço pra gente aqui. Obrigado pela companhia. Ela que pediu pra ouvir aqui Amor Além da Vida. Valeu, Sandra. E todos aí na banca da Sandra, curtindo a nossa programação. Uma excelente tarde, viu? Tem mais abraços. Mais participações, Alessandra Galvão, ligadinha conosco no bairro Chapadão, abraçando a Rosa Pura. Alô, e pediu pra ouvir esse modão aqui, ó. Meia-noite e meia. É, com Guilherme Santiago. Valeu, viu? Forte abraço pra você, tá certo, Alessandra? Obrigado aí pela sua companhia. 1h27 agora.

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3: 1h50.
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0: 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Gustavo Moura e Rafael digitando na programação Nova Onda, Rádio Mais Sertaneja do Brasil. Você sempre ouvindo as melhores músicas. Abraçando aqui meu amigo Albinho Lobato, ligado conosco, né, Albinho? Forte abraço. Obrigado aí pela sua companhia, uma excelente tarde, tudo de bom. A Rosa Pura também sempre na companhia, né, Rosa? Um abraço especial, obrigado pela audiência. A turma aí da Palha também curtindo a nossa programação. Bom trabalho pra vocês aí, obrigado sempre pela companhia. A gente segue em frente, viu? Lembrando que já já teremos pra você aqui os clássicos sertanejos, onde vamos relembrar o passado em forma de música, as canções, né, que marcaram a época e que principalmente marcou a sua vida. Mas agora tem mais sucesso chegando por aqui.
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4: Olá, Brasil, está no ar o Central de Notícias e vamos aos destaques desta hora.
5: Ailton Moreno, a voz padrão do rádio.
4: A Embraer realizou o primeiro voo de transição com o protótipo de seu veículo elétrico de pouso e decolagem vertical, conhecido como carro voador. O teste foi feito no interior de São Paulo e é considerado uma etapa importante para o desenvolvimento do projeto. A transição ocorre quando a aeronave deixa o voo em posição vertical e passa a se deslocar horizontalmente como um avião convencional. E dados do Ministério da Saúde mostram que a plataforma Pode Falar realiza, em média, 1.100 atendimentos por mês. O serviço oferece acolhimento, escuta e orientação em saúde mental para pessoas de 13 a 24 anos e está disponível no Meu SUS Digital. O Central de Notícias volta a qualquer momento ou em edição especial.
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12: 2:06.
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21: Chegou a hora, hein, de relembrar o passado em forma de música. As canções que marcaram época, que principalmente marcou a sua vida, com os clássicos sertanejos na programação da sua 91.5. Eu vou mandar um grande abraço aqui

0: pro nosso amigo Tizil, o pedreiro mais apaixonado do Brasil. Um abraço também pro Valdir Mendonça, toda essa galera bacana curtindo aí a nossa programação. Uma excelente tarde pra vocês aí, uma ótima terça-feira e tudo de bom, hein? Eles que pediram, né, pra ouvir essa daqui, ó. João Paulo e Daniel, o cheiro dela. 2:09, simbora, hein? Viajar no túnel do tempo da música sertaneja.
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1: 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São os clássicos sertanejos no seu rádio, você matando a saudade, relembrando o passado em forma de música com as canções que marcaram época e que principalmente marcou a sua vida. Agora tem Bruno e Marrone com Felipe Falcão, hein? Que pena! 2:11.
2: 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E foi exatamente aí que as portas do Brasil se abriram pra gente.
3: E é uma grande emoção ouvir os nossos amigos cantando assim.

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7: 12h27.
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15: São 2 horas 28 minutos pelo horário oficial de Brasília. Já estamos de volta com o nosso Conexão. 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

0: 47. Seu veículo em boas mãos é com Babá Acessórios, que oferece aqui o nosso Conexão. Conosco também nesta super tarde, a Espetaria do Boy. Inclusive o Boy tá por aqui para convidar o pessoal, porque amanhã tem música ao vivo lá na Espetaria, né, Boy? Boa tarde, meu amigo.
1: Fala, meu amigo Thiago Guiar, que é o Boy da Espetaria. Passando aqui para convidar a família pitanguense da região aí para estar presente com nós ali amanhã. Nós voltamos às quartas-feiras. Toda quarta-feira, um talento da nossa região, se apresentando aí pro povo. É um presente que o meu príncipe me deu autoridade de dar pro povo, que tanto fez por nós ali da espeteria, e é uma forma de retribuir pra família pitanguiense um pouco de alegria, sem custo. Não cobramos o cover lá, é um presente nosso, da espeteria pro povo. Então tá todo mundo convidado amanhã. Amanhã nós teremos a Mara Amaral, uma menina muito boa, boa, toca um violão. Ela vai fazer uma grande noite lá com nós amanhã. Na próxima quarta, já temos aí o nosso amigo Elbin Lobato, marcado. E nós vamos falando as outras datas aí. E entrar no Instagram também vai ver. Todos que já estão marcados. Toda quarta-feira, então, a família do Pitangui está convidada a estar presente com nós lá, viu? Então, eu deixo aqui meu abraço, meu obrigado a todos. E até lá. Mas estamos funcionando todo dia, de segunda a sexta, viu? Normal. Um abraço, meu amigo. E nós estamos esperando o seu Maldemir escolher a data dos seus, viu?
0: Beleza, meu amigo.
1: Não pode ficar de fora também, não. O povo gosta dos seus. Um abraço.
0: Valeu, meu amigo. Um abraço especial pra você também. Tudo de bom, né? Equipe lá da Espetaria Chapadão, Espetaria do Baita e o Boy, né? Convidando você, né? Para estar amanhã lá na Espetaria a partir das 20 horas, né? Com o showzaço aí da Mari Amaral, tá certo? Valeu, Boy. Obrigado pela sua participação aí. Tá convidado, meu amigo? E vamos que vamos, hein? Vamos que vamos, dando sequência aqui. Nossa programação. Vou de abraço. Boa tarde, Thiago. Gostaria de ouvir a música do Zé Neto e Cristiano, Dito e Feito. A Luciana Kenner, do bairro Chapadão. Um abraço para minha irmã Lucimara, a Nelim Cunhas e a Neuza, lá no Morro Agudo. Um abraço especial para vocês. Obrigado aí pela companhia e uma excelente tarde curtindo a programação Nova Onda, a rádio mais sertaneja do Brasil, nesta terça-feira pra lá de especial. Terçou, hein? Agora 2h31.
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0: Olá, hoje é dia 4 de agosto, hoje é dia da campanha educativa de combate ao câncer. Hoje também é dia do padre. Tem aniversário de Max Cavalera, cantor brasileiro, Yuji Tamashiro, apresentador de TV, e Bruna Marquezine, atriz e modelo brasileira.
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0: Nos fatos históricos, a gente lembra que no ano de 1827, o fósforo foi inventado no Reino Unido por John Walker. Em 1946, um sismo de magnitude 8 atingiu o norte da República Dominicana. 100 pessoas morreram e 20 mil ficaram desabrigadas. Em 1962, Marilyn Monroe, atriz, modelo e cantora norte-americana, morria. Em 1977, Raquel de Queiroz era a primeira mulher a ser eleita para a Academia Brasileira de Letras. Em 1995, realizava-se uma manifestação contra a utilização do Coliseu como local de culto de uma igreja. E em 2007, acontecia o lançamento da sonda espacial Fênix, da NASA. A gente fica por aqui com a Agenda do Rádio. Um grande abraço!
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4: 12h47.
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10: Conexão! 13, agora faltando para as 13, já de volta com o nosso Conexão. Até logo mais às 5. Lembrando que ainda hoje tem dose dupla, tem batidão sertanejo, tem os clássicos segunda edição. E tem você aqui ligando e se ligando comigo, 37-3271-9191, deixando aí a sua mensagem, o seu recado, o seu alô e fazendo a festa aí ao longo da nossa programação desta terça-feira pra lá de especial, viu? Terçou e você está aqui pela Nova Onda, a mais sertaneja do Brasil.
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0: 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João Neto e Frederico e Murilo Ruf. 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Se entrou na nossa programação, só pode ser. Bem feito. 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
3: Devemos cuidar das pessoas que amamos. O que é cuidar? É ter cuidado. Olha, eu vou te emprestar isso aqui, mas toma cuidado. Não é o cuidado de toma cuidado, mas é o cuidado de zelo, de não deixar estragar, não deixar quebrar, não deixar perder a forma. Nós precisamos cuidar das pessoas que amamos. Infelizmente, tantos e tantos cuidam de quem já morreu. Não estou falando que é errado, não. Mas eu vou falar uma coisa que você vai entender onde eu quero chegar. Alguém me disse assim, não vou falar quem é, mas é de Divinópolis. Padre, falei, oi. A minha tia passa o Dia dos Mortos lá no cemitério. Falei, até aí, tá certo. Ela limpa o túmulo, vou contar de quem não. Limpa o túmulo, tira os matinhos, pinta de novo, leva a flor, arruma tudo bonitinho. Falei, ó, até aí, é uma das virtudes cuidar, né, de quem já faleceu. Mas tem um problema, padre. Faleceu esse, tem mais três. Dos outros três, ela não quer saber, não. Atrapalha, não... Falei, peraí, então tem uma coisa errada. A pessoa está cuidando de quem já foi e ela está descuidando de quem ficou. Seria menos mal o contrário. Ela não gostar de cemitério, mas amar profundamente a família. Precisamos cuidar das pessoas que amamos, para que o dia que as entregarmos a Deus, não tenhamos remorso, tenhamos saudade e muitas lembranças. Remorso zero, saudade 15%, 85% boas lembranças. A lembrança te faz feliz, a saudade dói e o remorso corrói. O que mais dói não é a saudade nem a lembrança, é o remorso. Porque enquanto podíamos amar, não amamos. Enquanto podíamos abraçar, não abraçamos. Enquanto podíamos visitar, não visitamos.
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2: Olá, Brasil, está no ar o Central de Notícias nesta terça-feira, 4 de agosto de 2026. E vamos aos destaques desta hora. Ailton Moreno, a voz padrão do rádio. Pessoas em situação de violência sexual têm direito a atendimento imediato, integral e gratuito em hospitais da rede pública de saúde. A garantia está prevista na Lei do Minuto Seguinte, que completou 13 anos e determina acolhimento humanizado, respeito à privacidade e acesso rápido aos cuidados necessários. A assistência não depende de boletim de ocorrência. A vítima pode procurar diretamente o hospital do Sistema Único de Saúde, o SUS, e receber atendimento médico, apoio psicológico e social, exames laboratoriais, prevenção da gravidez e medidas para evitar infecções sexualmente transmissíveis, incluindo o HIV e a hepatite B. A Agência Meteorológica da ONU alerta que o El Niño deve se intensificar neste mês. As temperaturas devem subir acima do normal em todo o mundo.
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4: Estamos de volta na programação Nova Onda, Rádio Mais Sertaneja do Brasil. 3 horas 13 minutos pelo horário oficial de Brasília. Você ligado, você curtindo aí a nossa programação. Uma excelente tarde. Obrigado sempre pela sua audiência, viu? Terça-feira e o nosso Conexão que pede passagem. Segue em frente. 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E neste sabadão tem novidade lá no Espaço Esportivo do Mumu, hein? Inclusive o Mumu tá por aqui, vai dar aquele recado, né? Isso, Mumu, fala comigo.

0: É isso mesmo, e a partir de amanhã vai ter ingresso pra você aqui na programação. É, a partir de amanhã nós vamos sortear ingresso pra vocês aqui na programação Nova Onda para o Pagode do Mumu neste sábado, dia 8, no Espaço Esportivo do Mumu, atrás da Igreja da Penha. Viu? Uma resenha bem legal, a galera se divertindo ali, né? Então chama a turma, bora lá pro Mumu neste sabadão! 3h14! Vamos que vamos! Tá chegando aqui, ó. É... O Dose Dupla, hoje nós vamos com a dupla Guilherme Benuto, viu? Eles que chegam pra cantar aqui, Eu Duvido, com a participação do Panda, e também Manda um Oi, com a participação da Simone Mendes. Vambora curtir então, Guilherme Benuto, assim, ó, em...
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10: Nós estamos de volta na programação Nova Onda, Rádio Mais Sertaneja do Brasil. Agora 3 horas 31 minutos pelo horário oficial de Brasília. Ótima tarde para você, obrigado sempre pela sua companhia. É o nosso Conexão em Sacudindo a sua terça-feira. Até logo mais, às 5. Já tem Batidão Sertanejo no seu rádio. Ainda hoje tem os clássicos e tem muito mais para você, viu? 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E vamos que vamos, dando sequência, mandar um grande abraço pro meu amigo Geraldinho, a turma lá na Fazenda Retiro. Alô, Geraldinho, um abraço especial pra você, obrigado aí pela companhia. O Pedro Anilto, o artilheiro, né? Tá aí sempre na sintonia Nova Onda. Um abraço pro G do Bar lá em Bitira também. Obrigado pela companhia de todos vocês aí, curtindo sempre a programação Nova Onda na Rádio Mais Sertaneja do Brasil.
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7: 3:51.
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13: Na Rádio Mais Sertaneja do Brasil, agora 9, faltando para as 4, já de volta com o nosso Conexão. Daqui a pouquinho os clássicos sertanejos, mas agora vamos dar aquela agitada, né? Na sua terça-feira, porque está chegando para você a partir de agora o nosso...
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1: 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Zé Neto e Cristiano. Teu Moral tocou na Nova Onda.

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3: Olá, Brasil, está no ar o Central de Notícias e vamos aos destaques desta hora.
4: Ailton Moreno, a voz padrão do rádio.
3: A Embraer realizou o primeiro voo de transição com o protótipo de seu veículo elétrico de pouso e decolagem vertical, conhecido como carro voador. O teste foi feito no interior de São Paulo e é considerado uma etapa importante para o desenvolvimento do projeto. A transição ocorre quando a aeronave deixa o voo em posição vertical e passa a se deslocar horizontalmente como um avião convencional. E dados do Ministério da Saúde mostram que a plataforma Pode Falar realiza, em média, 1.100 atendimentos por mês. O serviço oferece acolhimento, escuta e orientação em saúde mental para pessoas de 13 a 24 anos e está disponível no Meu SUS Digital. O Central de Notícias volta a qualquer momento ou em edição especial.
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2: Clássicos sertanejos no ar na programação Nova Onda. Chegou a hora de relembrar o passado em forma de música, as canções que marcaram a época e que principalmente marcou a sua vida. Mas antes, eu vou de abraço aqui, mandar um grande abraço pro meu amigo Ronaldo Abacaxi. Tá ligado com a gente? Deve estar na caminhada, né, Ronaldo? Pediu pra ouvir aqui ao Mato Grosso e Matias. Tentei te esquecer este super clássico que chega abrindo a segunda edição dos Clássicos Sertanejos. 4h11 agora, boa tarde.
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4: 4:32.
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4: Estamos de volta na programação Nova Onda, Rádio Mais Sertaneja do Brasil. Até as 5 tem conexão no ar, a partir das 5 tem o Eli Ferreira e o Sertanejo Classe A, hein? Bom, nós estamos de volta. 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São 4 horas e 33 minutos. Seguindo em frente aqui, eu já volto mandando um abraço. Um abraço é para o Magela. É, Magela do Zé do Sulino, lá de Areias. Forte abraço, Magela. Tudo de bom. Obrigado aí pela companhia. Um abraço também para o Marcelinho Baterista, o Chico, o Libério, o Hugo, a galera da Tons e Aromas. Obrigado sempre pela companhia. Uma excelente tarde para todos vocês. Forte abraço aí, meu amigo Ronaldo Abacaxi, sempre na companhia. Alô, Dudu, em Divinópolis também, curtindo a nossa programação. Uma excelente tarde pra vocês aí, tá certo? E vamos que vamos, trazendo sempre as melhores músicas.

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7: 4h47.
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12: 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Gente, fico por aqui. Já tem o Eli Ferreira e o Sertanejo Glacial. Volto amanhã, assim permitindo o nosso bom Deus, a partir de 1 da tarde, com mais uma edição do nosso Conexão. Grande abraço pra você, tudo de bom e até amanhã, se Deus quiser. Tchau, tchau!
13: Moda aí.

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7: 4h59.
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0: Salve, salve, gente amiga do rádio, muito boa tarde, tá tudo bacana por aí? Nós estamos chegando, ei papai, boa tarde mamãe, vovô, vovó, criança, jovem, boa tarde pra você que é de boa tarde. Com as graças do nosso Deus, está no ar o nosso sertanejo classe A pela nova onda até às 10. É terça-feira, 4 de agosto. Amigos e amigas de A a Z, ótima tarde para nós com muita saúde. Ô Tiagão, bom descanso, Tiagão. Muito obrigado, Credipit, Casa de Carnes do Matão, Gás e Água, Boa Vontade e Felipe Gesso e Decoração. Eu quero pedir licença para chegar na tua casa. Comércio, trabalho, no carro, na rua, onde você estiver, a minha felicidade é saber que você está feliz. Porque o rádio não é só um veículo de comunicação, é o seu companheiro, é o seu amigão. E bora sorrir pra vida, porque chorar a gente já nasce sabendo. Vem comigo aqui.
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0: Eu estou aqui fazendo o que gosto. Você daí, obrigado. Obrigado pela tua companhia. Xodoro e Sampaio, apaixonado.com.

está ouvindo a melhor rádio, Nova Onda FM, onde tudo dá certo entre a gente. E você? Você. Gustavo Lima e Bruno e Marrone, Relação Errada. Eu...

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1: Eu acho que você tem que mandar aquela mensagem. Mas manda o que tá no seu coração.
2: Porque se fosse eu falaria mais ou menos assim.
3: Ei, boa noite. Antes de te bloquear, eu só vim te dizer que a partir de hoje pode tocar o terror, fazer o que quiser fazer. A boca é sua, curte sua farra, sinto mais nada.
1: Não, apaga.

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0: maior sucesso, a nova onda toca pra você, o meu coração em suas mãos. Hugo, Guilherme e Maiara e Maraíza. Antes, Danilo e Davi, Apaga, Apaga. Gente, a Associação Amigos da Santa Casa realiza um bazar beneficente em prol da instituição. A iniciativa tem como objetivo arrecadar recursos para contribuir com as ações desenvolvidas pela associação. O bazar está funcionando na rua Washington Cansado, abaixo da clínica Orbe, das 14 às 18 horas. Todos estão convidados a participar, colaborar com a iniciativa e aproveitar as opções disponíveis no bazar. Toda contribuição é importante e ajuda a fortalecer o trabalho da Associação Amigos da Santa Casa. Faça a sua parte, Deus vai te ajudar em dobro. Eu volto já com o seu alô, alô! Segura aí! 32719191 é o nosso fixo e também o nosso zap zap.
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6: 5:30.
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2: 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Olha a hora, gente, 5h31. 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Vamos lá com as primeiras participações dessa tarde maravilhosa de terça-feira. Boa tarde para os amigos na escuta. O Tonico em Nova Serrana, a Nilza para o Nego e todos no bar e também especial para sua irmã Antônia em Pará de Minas. Um abraço para você, Antônia. Alô, Kio Carretinha, Jorge Mundinho do Chapadão e o Carlão Motorista. Um abraço para vocês, tá? Gratidão pela audiência. Gratidão é uma coisa que eu carrego na vida.
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2: Estamos ao vivo de Pitangui para mais de 90 cidades do estado de Minas e para esse mundão de nosso Deus pela internet. Que tal Gian e Giovanni?

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1: claro. Boa tarde, Eli Ferreira. Aqui é o Augusto da Fazenda Martins. Manda uma música aí pra nós, Renan Raí, Chorei no Sinal. Oferecer pra todos que tiver ouvido a Nova Onda. E oferecer aqui pro Jair. Obrigado, Eli Ferreira.

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6: 5h53.
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0: Sucesso em todo o Brasil, se é sucesso, a nova onda toca pra você. Chorosa, Guilherme Benuto. 5 horas e 57, vamos lá com mais participações. Alô para os amigos Zé Luiz, no Chapadão, o Renato e João Cearense, no bairro Lavrado, Fernanda e Aparecida, também no Chapadão, o Pedro Mineiro e todos da Cime. Alô também para Tila, Tuca, Fabinho e todos no bar. Um abraço para vocês. Ótima terça-feira, gente!
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0: Chico Rei, Paraná.

0: Ó Maria Santíssima, que em vossa imagem milagrosa de Aparecida espalhais inúmeros benefícios sobre o Brasil, eu, embora indigno de pertencer ao número dos vossos servos, mas desejando participar dos benefícios da vossa misericórdia, prostrado a vossos pés, consagro-vos o entendimento para que sempre pense no amor que mereceis. Consagro-vos a língua para que sempre vos louve e propague a vossa devoção. Consagro-vos o coração para que depois de Deus vos ame sobre todas as coisas. Recebei-nos, ó Rainha incomparável, o ditoso número dos vossos servos. Acolhei-nos debaixo da vossa proteção. Socorrei-nos em nossas necessidades espirituais e temporais, e sobretudo na hora da nossa morte. Abençoai-nos, ó Mãe Celestial, e com vossa poderosa intercessão, fortalecei-nos em nossa fraqueza, a fim de que, servindo-vos fielmente nesta vida, possamos louvar-vos, amar-vos e render-vos graças no céu por toda a eternidade. Assim seja.
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2: O anjo do Senhor anunciou a Maria, e ela concebeu do Espírito Santo. Ave Maria, cheia de graça, o Senhor é convosco. Bendita sois vós entre as mulheres. Bendito é o fruto do vosso ventre, Jesus. Santa Maria, Mãe de Deus, rogai por nós, pecadores, agora e na hora de nossa morte. Amém. Eis a serva do Senhor. Faça-se em mim segundo a vossa palavra. Ave Maria, cheia de graça, o Senhor é convosco. Bendita sois vós entre as mulheres. Bendito é o fruto do vosso ventre, Jesus. Santa Maria, Mãe de Deus, rogai por nós, pecadores, agora e na hora de nossa morte. Amém. E o Verbo divino se fez carne e habitou entre nós. Ave Maria, cheia de graça, o Senhor é convosco. Bendita sois vós entre as mulheres. Bendito é o fruto do vosso ventre, Jesus. Santa Maria, Mãe de Deus, rogai por nós, pecadores, agora e na hora de nossa morte. Amém. Rogai por nós, Santa Mãe de Deus, para que sejamos dignos das promessas de Cristo. Oremos. Infundi, Senhor, como vos pedimos, a vossa graça nas nossas almas, para que nós, que pela anunciação do anjo, conhecemos a encarnação de Cristo, vosso Filho, pela sua paixão e morte na cruz, sejamos conduzidos à glória da ressurreição. Por nosso Senhor Jesus Cristo, vosso Filho, que é Deus convosco, na unidade do Espírito Santo. Amém. O nosso auxílio está no nome do Senhor, que fez o céu e a terra. O Senhor esteja convosco, Ele está no meio de nós. Abençoe-vos, Deus Todo-Poderoso, Pai, Filho e Espírito Santo. Amém.
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4: O céu se abriu. Boa tarde, povo de Deus. Terça-feira. Rezando pela família, em particular pelos pais, hoje terça-feira, pelos doentes. Tem alguém doente na família? Diga o nome e vamos colocar na presença do Senhor. E tenha certeza, a mão de Deus há de os tocar. Rezemos em nome do Pai,

0: do Filho e do Espírito Santo. Amém. Amado Senhor, que escolheste entrar na humanidade pelo seio da Virgem Maria e assumiste a nossa condição humana em tudo menos no pecado, e se fizeste dócil na Sagrada Família de Nazaré. Amado Jesus, queremos pedir pela família. Fazei com que toda a família seja uma igreja doméstica, onde, como Maria e José, seja ensinada a vivência da fé. Jesus, que as crianças que nascem hoje possam aprender pelo testemunho dos pais, que o processo de alfabetização seja na Sagrada Escritura e que as lembranças mais doces da infância sejam de oração. Jesus, tocai no coração de todas as mães que não se omitam da missão de educar os filhos, mas hoje e nesta semana pedimos de modo muito especial e particular pelos pais, que a exemplo de São José possam estar presente na vida dos filhos. Jesus, que os pais não se omitam da responsabilidade, mas que possam cuidar, zelar da família. Jesus, que a exemplo de São José, os pais possam perceber quando a família está sendo ameaçada e numa vida de oração, de testemunho, de fé, possam proteger aqueles a quem Deus confiou. Pedimos pelos pais falecidos, amado Senhor, que não sofram o castigo de seus atos, mas pela vossa misericórdia possam ter o repouso e o descanso eterno. Pedimos, Jesus, pelos pais vivos, para que não sejam negligentes na educação e omissos no testemunho, mas que possam viver a paternidade de uma forma responsável. Nossa Senhora, neste momento recomendamos a família e de modo muito especial os pais. Ave Maria, cheia de graça, o Senhor é convosco. Bendita sois vós entre as mulheres e bendito é o fruto do vosso ventre, Jesus. Santa Maria, Mãe de Deus, rogai por nós, pecadores, agora e na hora de nossa morte. Amém. Sagrada Família de Nazaré, santificai e protegei as famílias. O Senhor esteja convosco, Ele está no meio de nós. Que a bênção de Deus, por intercessão de Nossa Senhora e São José, exemplo de paternidade, recaia sobre a água. Que a abençoada bebida partilhada nos lembre o ser cristão. Abençoai as roupas dos enfermos e principalmente a família, nas fotos e principalmente os pais. Em nome do Pai, do Filho e do Espírito Santo. Amém. Sagrada Família de Nazaré, santificai e protegei a família. Amém. Boa noite a todos.
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7: Olá, Brasil. Está no ar o Central de Notícias. E vamos aos destaques desta hora.
8: Mês de agosto começa com um cenário de atenção para o clima em diversas regiões do país. As previsões do Clima Tempo e do Metsul Meteorologia apontam que o fortalecimento do fenômeno El Niño deve intensificar eventos extremos nas próximas semanas, com mais chuva no sul, ondas de calor, baixa umidade do ar e aumento do risco de temporais. E a vacina BCG protege bebês contra as formas mais graves da tuberculose. Ela é aplicada na maternidade ou ainda nas primeiras semanas de vida para prevenir as formas graves da doença entre os pequenos

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4: 6:16.
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1: 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Oi, gente, olha nós aí de volta, feliz da vida com a sua companhia. Que Deus abençoe o nosso início de noite, muita saúde para nós. Fé no Pai, fé no Pai. O Senhor é o nosso pastor e nada nos faltará. Esperança que dias melhores virão, pode ter certeza. Como é que tá a sua terça-feira? Tudo bacana? Tem certeza? Eu te desejo tudo de ótimo aqui.
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1: 6h20, Zezé e Luciano. Hoje eu topo tudo que vier.

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0: Boa noite, Eli. Aqui é Antônia, da Vila Ferreira, em Pará de Minas. Por favor, toca a música pra mim, de Paulo e Paulinho, No Céu dos Braços Teus. E oferece pra Domitila, Fabinho, Tuca e pra Nilson mais um nego. E obrigado!
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Teodoro Sampaio, ao vivo, é mentira dela. 6 horas e 34, alô, Bazé. É sim, pessoal no Bar dos Artistas, um abraço para vocês. Nossos amigos G do Bar em Bitira, o Luiz aqui no Centrão, meus amigos Butão, Geraldo, Batista e Suelene no Velho da Taipa, um abraço para vocês, ótima terça-feira. E continua por aqui com César e Paulinho, o nosso sertanejo classe A.

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1: Na mais sertaneja do Brasil, Christian Ralf, o que tiver de vir, virá, com certeza. 6:45, deixa eu mandar mais abraço. Alô, Girlene, boa noite pra você, pro Raimundo, Thaís, Rafael, Valentina e Tarcísio em Conceição do Pará. Barbudinho e Ninho, um abraço pra vocês, abraço também para o amigo Lúcio e todos no bar no Chapadão. Minha amiga Dudu de Divinópolis, ei Dudu, boa noite. Eu volto já, segura aí.

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7: 6:51. 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

Olha a hora, gente, 6h52, de volta com o nosso Sertanejo Classe A, um programa feito com muito carinho para você. Não perca hoje, 8 da noite, Diário de Fabíola, tudo sobre saúde e a palavra de Deus, o que é de suma importância em nossa vida. Não perca hoje, 8 da noite. Meu amigo Pedro Mineiro, Tim Maia, falou o seguinte ali, manda abraços aí para o Isaac, Geraldo Lalai, Josias, Heleno, Cícero, Hernandes e Severino. Pessoal da CIMI, né? Um abraço para vocês, obrigado pela sintonia, tá? Alimento para coração apaixonado é pão de mel, Zezé e Luciano, pode tocar.

0: Na mais sertaneja do Brasil, Dudu e Dalvan, Espinheira, Zezé e Luciano, Pão de Mel. 6:59, 6:59, já já a voz do Brasil. 8 da noite tem Diário de Fabiola, tudo sobre saúde e a palavra de Deus. Não perca, tenha você um excelente início de noite. Tchau.
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0: Voz do Brasil. As notícias do governo federal que movimentaram o país no dia de hoje.
1: Olá, boa noite.
2: Boa noite para você que nos acompanha em todo o país.
1: Terça-feira, 4 de agosto de 2026.
2: Vamos aos destaques do dia.
1: Saúde mental e BETS.
2: SUS vai oferecer 100 mil teleatendimentos por mês a pessoas com dificuldades relacionadas a jogos e apostas. Thaís Araújo.
3: O serviço funciona como porta de entrada para a rede de atenção psicossocial e disponibiliza orientação, acompanhamento profissional e apoio também aos familiares.
1: E a propaganda e publicidade de BETS deve trazer alertas ao consumidor.
2: Quem conversa com a gente sobre isso é a secretária de Prêmios e Apostas do Ministério da Fazenda, Daniele Correia.
4: Você tem aposta não é investimento. A outra é apostar pode causar dependência. E uma questão de que apostar faz você perder dinheiro. Então é justamente nessa perspectiva, seja da saúde mental, seja da saúde financeira.
1: Crimes no

0: Ambiente digital.
1: Operações identificam grupos envolvidos em crime de ódio e incentivo à violência. Márcia Fernandes.
2: O Laboratório de Operações Cibernéticas atuou na análise de evidências digitais e na articulação entre as forças de segurança envolvidas.
0: Hoje, na apresentação da Voz do Brasil, Luciana Vasconcelos e Luciano Seixas.
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0: Foram realizadas duas operações para desarticular grupos criminosos que utilizam plataformas digitais para disseminar violência e propagar discursos de ódio.
1: As operações foram executadas em conjunto com as polícias civis de diferentes unidades da federação.
0: E os resultados foram apresentados hoje. Os detalhes você vai ouvir agora na reportagem de Márcia Fernandes.
2: A Operação Rede Interrompida da Polícia Civil do Distrito Federal apura a existência de uma organização extremista que utilizava comunidades do aplicativo Telegram para planejar atos violentos e disseminar conteúdos preconceituosos contra determinadas raças, religiões e também contra mulheres. O diretor de Operações Integradas e de Inteligência do Ministério da Justiça e Segurança Pública, Anchieta Neri, destacou algumas das medidas adotadas.
3: A partir dessa articulação, a gente teve medidas de busca cumpridas em 8 estados da federação. A gente cumpriu algumas medidas de internação provisória e um mandado de prisão. O que se investiga ou o que se apurou não diz respeito meramente a opiniões, mas sim à própria intolerância e planejamento de atos severos de violência. Por isso, havia a necessidade de uma atuação rápida para que a gente não tivesse a possibilidade de ocorrer qualquer sinistro.
2: Já a Operação Lívia investigou uma rede criminosa que utilizava de plataformas virtuais para atrair adolescentes e incentivá-los à prática de violência. A investigação foi conduzida pela Polícia Civil de Mato Grosso do Sul, após a morte de uma menina de 13 anos. A Secretária Nacional de Acesso à Justiça, Sheila de Carvalho, comentou que a operação conseguiu impedir outros crimes.
4: A operação permitiu evitar que mais uma menina fosse vítima, que já estava mapeada para isso acontecer nos próximos dias. Então, esse esforço integrado que a gente tem realizado é para manter as nossas mulheres vivas.
2: Nas duas operações, o Laboratório de Operações Cibernéticas atuou na análise de evidências digitais, na identificação de conexões entre investigados e na articulação entre as forças de segurança envolvidas. O ministro da Justiça e Segurança Pública, Wellington César Lima e Silva, destacou a importância do trabalho integrado.
5: Nós temos um fluxo de cooperação permanente com a Polícia Federal, com as polícias civis dos diversos estados, com os ministérios públicos dos diversos estados, com os diversos órgãos de inteligência. Esse tipo de colaboração possibilita uma atuação integrada e qualificada no combate a esses crimes.
2: As investigações permanecem em andamento para análise do material apreendido, a identificação de outros envolvidos e a responsabilização dos investigados, conforme o avanço dos respectivos inquéritos policiais. Lembrando que os casos de violência contra mulheres podem ser denunciados pelo Ligue 180, que funciona 24 horas por dia, gratuitamente. Reportagem Márcia Fernandes.
1: E estão abertas as inscrições para o curso Gestoras em Rede, voltado à formação de gestoras estaduais e municipais que atuam com políticas públicas para as mulheres.
0: A capacitação é gratuita e será realizada de forma online.
6: Estão abertas as inscrições para o curso Gestoras em Rede, Formação em Gestão de Políticas Públicas para as Mulheres. A iniciativa é destinada a gestoras estaduais e municipais responsáveis pela elaboração, coordenação e implementação de ações voltadas à promoção dos direitos das mulheres. O curso é gratuito, tem carga horária de 96 horas e vai ser realizado com atividades online, ao vivo e também em formato assíncrono. A formação integra uma estratégia nacional de fortalecimento da gestão pública e de cooperação entre União, estados e municípios. O objetivo é oferecer instrumentos para planejamento, execução, monitoramento e avaliação das políticas públicas, além de criar uma rede permanente de troca de experiências entre as equipes que atuam nos organismos de políticas para as mulheres. Ao final do curso, as participantes devem elaborar diagnósticos e planos de ação voltados aos próprios municípios e estados. Para se

0: inscrever, acesse gestorasemrede.com.br. Claudimário Carvalho, para a Voz do Brasil.
1: As propagandas e publicidades sobre apostas de cota fixa, as chamadas bets, passaram a ter novas regras voltadas à proteção aos consumidores.
2: Elas estabelecem, entre outras coisas, limites sobre o que pode ser dito nessas propagandas, responsabilização solidária de quem veicula as publicidades e proteção às crianças e aos adolescentes.
1: Além disso, as propagandas de bets terão também que exibir mensagens de alerta sobre os riscos envolvidos nas apostas.
2: Sobre tudo isso, nós conversamos com a secretária de Prêmios e Apostas do Ministério da Fazenda, Daniele Correia.
1: Eu e Mariana Jungmann também falamos com ela sobre saúde e bets. Acompanhe.
3: Secretária Daniele Correia, muito bem-vinda à Voz do Brasil. Vamos falar um pouco sobre essas duas portarias que regulam a publicidade sobre as apostas de cota fixa. A gente pode traduzir que é uma regulamentação sobre as propagandas de bets, assim, para ficar mais claro para o nosso público. E o que, que estabelecem essas portarias?
4: Bom, obrigada. Para a gente é sempre importante aqui na Secretaria de Prêmios e Apostas ter a oportunidade de tratar sobre o tema. E, de fato, quando a gente está falando dessas duas portarias, as portarias mais recentes aqui, a gente está falando desse universo de publicidade, propaganda e ações de marketing nesse mercado de aposta de cota fixa. Acho que é sempre importante dizer que esse mercado de aposta de cota fixa é um serviço público, né? E a lei, a 14.790, é a lei que traz ali a regulamentação e traz ali diretrizes legais na implementação não só desse tema de publicidade, mas diversos outros temas. E a nova portaria interministerial ali, a 73, ela traz ali, reforça alguns conceitos, acho que amplia ali a questão da proteção ao consumidor apostador, mas também traz ali a distribuição da responsabilidade solidária em todo esse veículo de comunicação, de divulgação, seja pessoas físicas e jurídicas, nesse mercado de apostas. E a gente tem uma outra portaria que altera a portaria que trata de jogo responsável, que trata dessas obrigações também legais que os agentes operadores precisam cumprir entre publicidade, ações de marketing e propaganda, que é justamente as frases de advertência, né, o 18+, e foi importante para a gente ali trazer e clarificar sobre o tema.
1: Essas frases de advertência, né, que vão ter que conter nas publicidades, elas devem dizer o quê? E que tipo, e por que que esse tipo de mensagem é importante, secretária?
4: Bom, as frases, o Ministério da Fazenda adverte. E aí você tem, aposta não é investimento. Essa é uma das frases. A outra é, apostar pode causar dependência. Né? E uma questão de que apostar faz você perder dinheiro. Então é justamente nessa perspectiva, seja da saúde mental, seja da saúde financeira, do endividamento.
1: Ainda falando das mensagens, ela tem um tamanho mínimo, né? Ou seja, tem que estar num formato legível, facilmente visível, né, para o consumidor.
4: Exatamente. A gente traz ali, e aí de novo, né, a necessidade de que eles estejam ali num tamanho mínimo de 10%, e a gente reforça, inclusive, nessa nova portaria, que eles precisam estar de uma maneira horizontal, né? Porque muitas vezes, né, tornar essa frase de uma maneira muito mínima e verticalizada dificulta até a leitura por parte, né, da sociedade.
3: Escondendo a frase.
4: Exatamente.
3: Né?
4: Então, a necessidade de se ter isso de maneira legível, né, num contraste visual ali também, né, você ter um fundo ali que a pessoa consiga ler. Eu acho que são todas essas informações que são importantes.
3: Agora, um outro ponto importante dessa nova regulamentação sobre a publicidade de jogos é que ela passa a responsabilizar também quem faz a propaganda, né? Quem veicula a propaganda. E aqui a gente está falando, inclusive, dos influenciadores digitais, secretária, dos veículos de comunicação, e aí enxergando os influenciadores digitais também como uma espécie de veículo de comunicação, é isso? O que está previsto nessa responsabilização?
4: Sim, a ideia é a portaria, ela traz isso tanto voltado para pessoas físicas quanto para pessoas jurídicas, né, que veiculem, que distribuem, que impulsionem, né, que propaguem, não só a questão das bets ilegais, aí eu acho que é importante também, né, você ter essa responsabilização, porque quando você está falando de um ambiente ilegal, você não tem essas ferramentas à disposição daquele consumidor, daquele apostador, então, né, você fica muito mais frágil no desenvolvimento de riscos e de transtorno de jogo e do endividamento, então elas não precisam cumprir as regras e também no processo, né, de junto com as operadoras legalizadas, mas no processo de

0: cumprir o que está dizendo ali a lei, né? No sentido, e das portarias, reforçado agora pela portaria interministerial, no sentido de que o jogo, ele tem restrições na sua publicidade, né? Você não pode dizer que o jogo, ele substitui a renda, você vai ficar socialmente aceito, né? Você é mais bonito porque você joga. Então, a própria proteção que a gente comentou aqui, né, da criança e do adolescente, então você não pode veicular para a publicidade para a criança, né? A criança não pode ser alvo da publicidade, ela não pode estar na publicidade. Então, eu acho que a distribuição da responsabilidade aí, eu acho que é importante, né, nesse mercado.
1: Secretária, esse tipo de regulação sobre a publicidade deve ter efeito para reduzir a quantidade de apostas, né? Especialmente nos casos de compulsão, não é isso?
0: A ideia é justamente isso, né? Se você está num ambiente ou no mercado onde você está falando de entretenimento, né, e quando isso passa, isso não é mais um entretenimento, isso não, você está colocando aquela pessoa em risco, né? Então, de novo, essa é uma série de mecanismos que eu acho que é importante, né, colocar à disposição. E aí eu queria ter a oportunidade aqui para dizer que a gente lançou no final, obviamente, o Ministério da Fazenda, junto com a SPA, isso já estava na agenda regulatória, a gente lançou a plataforma centralizada de autoexclusão. Então, hoje, se um cidadão, ele não quiser apostar, ou ele não quiser estar nessa atividade, ou, enfim, estar nesse mercado, ele pode utilizar essa plataforma, onde você fica auto-excluído de todas as plataformas autorizadas pela SPA em âmbito nacional. E aí você pode dizer se é por um prazo determinado ou por um prazo indeterminado. Então, você pode se auto-excluir por um mês, por 3 meses, por 6 meses, por 9 meses, por 12 meses, ou indeterminado. E lá, você pode dizer o motivo também. E a gente percebe que um dos principais motivos é justamente a perda de saúde, de controle mental, né? Então, acho que, de novo, essa é uma outra ferramenta também à disposição de qualquer pessoa da sociedade, obviamente, né, que queira utilizar. E a gente traz ali uma série também de outras questões, como ferramenta de autoteste da saúde, autoteste financeiro. Enfim, são todos os mecanismos e ferramentas nessa questão do jogo responsável.
2: É importante aqui a gente lembrar também que quem tiver identificando que tem problemas de saúde mental relacionados à questão do jogo, deve procurar ajuda,
0: sim,
2: né, secretária?
0: Exatamente.
2: E aí dentro do SUS a gente tem possibilidades, sim, de acompanhamento e de tratamento, né?
0: Exatamente. A gente tem um acordo de cooperação técnica com o Ministério da Saúde, que é um grande parceiro. A gente, ano passado, começamos com um grupo de trabalho interministerial, junto com o Ministério da Saúde, Ministério do Esporte, a Secretaria de Comunicação Social, justamente nesse trabalho de se pensar, né, quais são as ferramentas. Porque quando você tem identificação de que você tem um risco, né, ou desenvolvimento de um potencial risco ali, você também precisa procurar caminhos. Então, o SUS, ele desenvolveu ali, ele fez um trabalho junto com toda a rede de colaboradores, não só da Unidade Básica de Saúde, mas também do próprio CAPS, né, na formação, né, no desenvolvimento da capacitação dessas pessoas, no recebimento dessas pessoas, na identificação dessas pessoas. Também fez ali um teleatendimento, então eles construíram, desenvolveram um teleatendimento voltado para essa parte de transtorno do jogo, de identificação, e o desenvolvimento ali de capacitação junto às unidades do CAPS, né, mais próximo da localidade da pessoa. Então, a gente também, na página da plataforma centralizada de autoexclusão, a gente fornece todos esses telefones, esses endereços, a página do DataSUS, se a pessoa também quiser fazer o seu autoteste da saúde, né, porque você se identifica, mas você precisa também achar um caminho ali.
2: Muito bem, nós conversamos com Daniele Correia, secretária de Prêmios e Apostas do Ministério da Fazenda. Secretária, muito obrigada pela sua entrevista à Voz do Brasil.
0: Obrigada a vocês.
3: Como nós ouvimos, o Sistema Único de Saúde oferece ajuda para quem enfrenta problemas relacionados a jogos e apostas.
1: O serviço de teleatendimento em saúde mental teve início em março e, a partir de hoje, oferece 100 mil acompanhamentos por mês.
3: O atendimento é remoto, sigiloso e pode ser o primeiro passo para o acesso à rede pública de cuidados.
4: Segundo o Ministério da Saúde, mais de 25 milhões de pessoas fizeram apostas em 2025. Desse total, cerca de 4,4% apresentam dependência de jogos, condição que pode causar prejuízos à saúde mental, às finanças e às relações pessoais. Alguns sinais podem indicar a necessidade de buscar ajuda, como o aumento do tempo ou do dinheiro gasto

0: como apostas, preocupação constante com jogos e mudanças no sono, no humor, na rotina ou nos relacionamentos. O Sistema Único de Saúde oferece atendimento sigiloso para pessoas que enfrentam esse problema. O serviço funciona como porta de entrada para a rede de atenção psicossocial e disponibiliza orientação, acompanhamento profissional e apoio também aos familiares, como explica o ministro da Saúde, Alexandre Padilha.
1: Então, além de abrir a

0: regulatórias.
1: Para acessar o atendimento remoto, basta entrar no aplicativo ou na versão web do Meu SUS Digital, fazer login com a conta gov.br, acessar a área de mini apps e selecionar a opção Problemas com jogos de apostas. Em seguida, o usuário responde a um autoteste que auxilia na identificação do tipo de cuidado mais adequado. Quando o resultado indica risco moderado ou elevado, o encaminhamento para o teleatendimento é feito pela própria plataforma. Nos demais casos, são apresentadas orientações sobre os serviços disponíveis na rede de atenção psicossocial. De acordo com o Ministério da Saúde, o serviço remoto teve início em março e passa a oferecer 100 mil atendimentos mensais. Explica o diretor do Departamento de Saúde Mental, Marcelo Quimatti Dias.
2: Então, nessa primeira ação, nós tínhamos uma média de mais ou menos uns 600 atendimentos por mês. Tivemos uma procura muito grande e, a partir de agora, a gente vai passar a oferecer até 100 mil atendimentos por mês.
1: Quem preferir, também pode procurar atendimento presencial em uma unidade básica de saúde. No local, a pessoa e seus familiares recebem acolhimento, orientação e avaliação inicial. Quando necessário, a equipe pode encaminhar o paciente para o Centro de Atenção Psicossocial, o CAPS, onde é oferecido atendimento multiprofissional. Reportagem Thaís de Araújo.
3: E relembrando, pela plataforma de autoexclusão é possível solicitar o bloqueio do acesso às plataformas de apostas.
4: Para isso, basta acessar a página da ferramenta e entrar com a conta gov.br.
3: Doadores de sangue que colocaram piercing, fizeram tatuagens ou cirurgias não precisam mais esperar 12 meses para voltar a doar.
4: Pois é, as regras para doação foram atualizadas e devem estar implantadas nos hemocentros do país até setembro.
3: O objetivo é aumentar os estoques de sangue, garantindo a qualidade e a segurança do material.
5: Doar sangue salva vidas. Para se ter uma ideia, uma única doação pode ajudar até 4 pessoas. A funcionária pública Axa Cruz, que mora em Brasília, já doa sangue há 16 anos.
6: Um ato tão simples, rápido e que pode salvar vidas. Então eu me sinto muito honrada. 3 vezes por ano, inclusive uma delas é no dia do meu aniversário. Para mim já virou uma tradição.
5: E quem recebe esse sangue pode ficar tranquilo. Todo o material coletado passa por um rigoroso controle de qualidade e por testes que garantem a segurança das transfusões. Para reforçar ainda mais esse controle e ampliar a segurança de doadores e pacientes, o Ministério da Saúde atualizou os regulamentos técnicos que orientam os serviços de hemoterapia em todo o país. Como explica a gerente de captação de doadores do Hemocentro de Brasília, Kelly Barbie.
7: Cada vez mais no sentido de aprimorar, de melhorar os exames para testar uma qualidade cada vez maior desse sangue coletado. Então, você não vai precisar esperar mais 12 meses para muitos impedimentos. A maioria agora é de 4 meses. Como eu falei do piercing, da tatuagem, de medicamentos, de cirurgia, enfim, a novidade é muito boa e muito bem-vinda.
5: O Felipe, que doa sangue há 30 anos, sabe da importância desse ato de amor.
8: Me traz um sentimento muito bom, né? Um sentimento de solidariedade com o próximo. E, além disso, a gente nunca sabe quando vai precisar, um familiar também, né? Então, é muito importante. Eu saio com o coração aquecido.
5: E para você que nunca doou sangue, é muito simples. Basta procurar um hemocentro mais próximo, ter entre 16 e 69 anos, pesar no mínimo 50 quilos e estar em boas condições de saúde. Não apresentar sintomas de gripe, resfriado ou febre. Não precisa estar em jejum, mas nas 4 horas que antecedem a doação, deve evitar a ingestão de comidas gordurosas. Reportagem Cleide Lopes.
4: Se você é responsável por crianças ou adolescentes com menos de 15 anos, fique atento.
3: A campanha nacional de multivacinação já começou em todos os postos de saúde do país.
4: Essa é a chance de proteger o público infanto-juvenil contra doenças como poliomielite, influenza e hepatites.
3: O dia D da campanha vai ser em 22 de agosto e a mobilização vai até 1º de setembro.
0: A campanha nacional de multivacinação teve início nesta segunda-feira e vai até 1º de setembro. Crianças e adolescentes menores de 15 anos são o foco principal para atualizar a caderneta de vacinação. Pela campanha, são ofertados os

0: imunizantes previstos no calendário nacional de vacinação do Ministério da Saúde, como poliomielite, tríplice viral, hepatites A e B, febre amarela, HPV, influenza, Covid-19 e dengue. Para receber a vacina, basta comparecer à unidade básica de saúde mais próxima da sua residência e levar documento de identificação, cartão do SUS, se tiver, e a caderneta de vacinação. Já o dia D da mobilização será em 22 de agosto. Para informações sobre horários de atendimento e disponibilidade das vacinas, basta consultar a unidade de saúde do seu município. Priscila Machado, para a Voz do Brasil. Contribuintes que têm pendências com a Receita Federal, começou a valer hoje mudanças no atendimento presencial relativas ao imposto de renda.
1: A portaria proíbe o fornecimento de cópia de declaração do imposto e recibo de entrega nas unidades de atendimento.
0: Saiba o que muda no atendimento com Daniele Popov.
2: Portaria publicada nesta segunda-feira traz mudanças como a proibição do fornecimento de cópia da declaração do imposto sobre a renda da pessoa física. A entrega do recibo relativo à declaração também foi proibida nas unidades de atendimento da Receita. As mudanças foram adotadas para reduzir os riscos de acesso indevido a informações protegidas por sigilo fiscal, já que documentos como a declaração do imposto de renda contêm dados pessoais sigilosos e que podem ser usados indevidamente. A partir de agora, a cópia da declaração e o recibo de entrega passam a ser disponibilizados exclusivamente por canais que utilizam mecanismos de autenticação e controle de acesso. Outras alterações que a portaria traz são ajustes relacionados ao atendimento presencial, ao atendimento orientado e à recepção de documentos em processos de atendimento digital. Daniele Popov para a Voz do Brasil.
1: Curso Nacional de Escrita Criativa tem inscrição aberta até quarta-feira, dia 5 de agosto.
0: Com ele, o participante vai aprender a produzir textos que buscam envolver, emocionar ou prender a atenção do leitor ou ouvinte por meio da criatividade na linguagem, na estrutura e na narrativa.
1: A chamada pública vai selecionar 1.000 participantes.
0: Os selecionados vão receber de forma gratuita formação em escrita criativa em todas as regiões do país.
1: Mais informações no site da Universidade Federal do Rio Grande do Sul, em ufrgs.br/territórios da escrita.
0: E essas foram as notícias do governo federal.
1: Uma realização da Secretaria de Comunicação Social da Presidência da República.
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1: Fique agora com as notícias do Poder Judiciário e do Congresso Nacional. Boa noite.
0: Boa noite para você e até amanhã.

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1: Você vai ouvir agora notícias do Poder Judiciário.
2: CNJ aprova perda do cargo de juiz e extingue aposentadoria compulsória como punição máxima.
3: Para o STJ, olheiro que atua durante venda de drogas responde por tráfico, não por colaboração.
2: Eletricista terá plano de saúde mantido, mesmo após ter sido demitido.
3: Boa noite, eu sou Marcela Luiza.
2: E eu sou Marta Ferreira.
3: O Conselho Nacional de Justiça aprovou nesta terça-feira a perda do cargo de juiz e acabou com a aposentadoria compulsória como punição máxima a magistrados que cometerem infrações graves.
2: Pelas novas regras, nos casos mais graves, o juiz poderá ser colocado em disponibilidade com proposta de perda do cargo.
3: Nessa hipótese, o magistrado será imediatamente afastado das funções e passará a receber remuneração proporcional ao tempo de contribuição até a decisão definitiva do Supremo Tribunal Federal.
2: Com isso, o CNJ adequa as normas ao entendimento firmado em maio pela primeira turma do STF, segundo o qual a aposentadoria compulsória deixou de ter fundamento constitucional como sanção disciplinar após a reforma da Previdência.
3: Em 10 meses, gestão do ministro Edson Fachin responde por 10% das aposentadorias compulsórias do Conselho Nacional de Justiça.
2: Hoje, o plenário do CNJ extinguiu a aposentadoria compulsória como punição máxima a juízes que cometerem infrações graves. Pablo Lemos.
4: No início da sessão desta terça-feira, o presidente do STF, do Conselho

0: Nacional de Justiça, ministro Edson Fachin, destacou alguns dados sobre os processos disciplinares julgados pelo Conselho.
1: Do final de setembro a julho deste ano, esse plenário concluiu o julgamento de 24 processos administrativos disciplinares, aplicando 11 penas de aposentadorias compulsórias, 8 disponibilidades, 4 censuras e 1 advertência. Ainda em sede de revisão disciplinar, foram aplicadas outras 2 penas de aposentadoria compulsória e mais 2 de disponibilidade. Assim, 14 juízes que cometeram faltas gravíssimas foram afastados dos quadros da magistratura. Trata-se de 10% do total de aposentadorias compulsórias até hoje aplicadas pelo CNJ, sendo essa penalidade administrativa mais grave até então vigente.
0: Fachin destacou que a atuação disciplinar é uma das competências constitucionais mais relevantes do CNJ para a preservação da confiança da sociedade no judiciário.
2: Quem atua como olheiro ou vigilante de forma integrada e indispensável à comercialização de drogas responde pelo crime de tráfico e não por colaboração como informante.
3: Essa conclusão é do STJ, Fátima Uchoa.
4: Moradores de Goiânia enviaram um vídeo a policiais militares com 2 homens comercializando drogas. Um vendia entorpecentes enquanto o outro permanecia ao lado observando a movimentação. Os policiais os abordaram e concluíram que o segundo homem era um vigilante durante a negociação. A Justiça de Goiás considerou que ambos atuavam na comercialização das drogas, cada um com papel específico no crime. A 5ª turma do STJ negou o provimento ao recurso da Defensoria Pública que buscava desclassificar a condenação por tráfico de drogas para o delito de informante. Segundo o relator ministro Ribeiro Dantas, quem permanece ao lado do vendedor e ajuda a garantir a segurança da negociação participa diretamente da prática do crime.
2: Eletricista terá plano de saúde mantido mesmo após ter sido demitido.
3: Para o TST, por se tratar de contrato de trabalho, a Justiça Trabalhista tem competência para julgar o caso. Larissa Batista.
5: O eletricista foi demitido após 37 anos de trabalho e foi informado que poderia continuar com o plano de saúde da empresa. Porém, a única opção oferecida pela companhia de energia representava um aumento de mais de 5 mil na mensalidade. No TST, ficou decidido que a empresa deve garantir, tanto para o eletricista quanto para os dependentes dele, o mesmo plano de saúde dos trabalhadores ativos. Ainda cabe recurso da decisão.
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2: Uma boa noite.
3: Boa noite.
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8: Eu sou Paula Groba.
9: E eu sou Humberto Pinheiro.
8: E estes são os destaques de hoje do Jornal do Senado, que começa agora.
9: Botão do pânico para corridas por aplicativo avança no Senado.
8: Incentivo à violência contra a mulher pode virar crime específico.
9: Leis ambientais aprovadas pelo Congresso serão analisadas pelo STF.
8: Boa noite.
9: Boa noite.
8: Mais segurança para motoristas e passageiros de aplicativos de transporte. Um projeto em análise no Senado prevê a criação de um botão do pânico para ser acionado em situações de violência durante as corridas.
9: A proposta já foi aprovada pela Comissão de Ciência e Tecnologia e agora será discutida pela Comissão de Transparência e Defesa do Consumidor. A reportagem é de Herman Kulitz.
10: O botão do pânico tem por objetivo aumentar a segurança, tanto dos passageiros quanto dos motoristas de transporte por aplicativo, como Uber e 99, e deve ser acionado em casos de violência. O texto original do senador Carlos Viana, do PSD de Minas Gerais, determinava um cadastro prévio com foto do titular da conta e do cliente que irá embarcar, e reconhecimento facial antes de cada viagem. Mas, na Comissão de Ciência e Tecnologia, o relator, senador Carlos Portinho, do PL do Rio de Janeiro, conseguiu aprovar duas alterações. Eliminou a exigência de reconhecimento facial e exigiu identificação visível nos veículos usados para o transporte pago privado de passageiros. Portinho falou sobre a importância da regulamentação.
11: O motorista também vai estar seguro, porque ele, sabendo quem é o usuário, se amanhã ele sofrer algum crime, ele fica muito vulnerável e ele poder identificar, não só com os dados na plataforma, mas reconhecimento da foto, né, ou de um documento com foto.
10: O projeto aguarda a análise da Comissão de Transparência e Defesa do Consumidor. Se aprovado, segue para a Câmara dos Deputados.
8: E já está na Comissão Mista de Orçamento a medida provisória que abre crédito extraordinário para garantir o pagamento do apoio financeiro do governo a produtores e importadores de combustíveis.
9: O objetivo é evitar que a elevação de preços por causa da guerra no Oriente Médio gere aumento da inflação nos custos de transporte, com efeito em cascata nos demais setores da economia. Repórter Alexandre Campos.
12: São 3.473 milhões de reais que serão usados para compensar o aumento do valor de compra desses insumos no mercado internacional em decorrência dos conflitos no Oriente Médio. O senador Jacques Wagner, do PT da Bahia, lembrou que, se nada for feito, a elevação do preço dos combustíveis poderá prejudicar toda a economia.
13: Aí o presidente tem que reagir para evitar que, inclusive, se comprometa a economia nacional, provocando uma inflação acima daquilo que a gente já tem da meta que está colocada.
12: Líder da oposição no Congresso Nacional, o senador Isalci Lucas, do PL do Distrito Federal, cobrou fiscalização.
14: Tem que ver agora o controle disso, né? Tem que controlar para ver se realmente, na bomba, se o consumidor vai sentir isso, né? E corre o risco de você dar isenção, fazer tudo isso e o preço continuar do mesmo jeito.
12: Como a medida provisória tem força de lei, a Agência Nacional do Petróleo já pode repassar aos produtores e importadores de combustíveis e óleo diesel os valores do apoio financeiro nessas operações, desde que comprovadas as importações.
8: Já está em vigor a lei que destina parte do dinheiro das BETs para o Fundo da Polícia Federal.
9: O FUNAPOL foi criado em 1997 para financiar e estruturar as operações do órgão. Repórter Pedro Pincer.
15: A lei determina que o Fundo para Aparelhamento e Operacionalização das Atividades FIM da Polícia Federal, o FUNAPOL, deverá receber até 3% dos recursos obtidos pelo governo com apostas de cota fixa, conhecidas como BETs. Esses recursos, antes direcionados à Seguridade Social, vão cobrir gastos com a saúde dos servidores da PF, além de retribuição por atividade extraordinária. O repasse dos recursos das apostas está previsto para ocorrer de forma gradual, 1% em 2026, 2% em 2027 e 3% a partir de 2028. O senador Randolfe Rodrigues, do PT do Amapá, ressaltou a importância desse dinheiro para a Polícia Federal.
16: O morador dos Morros Cariocas, o morador das favelas desse país, são igualmente vítimas do crime organizado quanto o cidadão que mora nos locais nobres. Para combater, precisa de polícia estruturada e precisa de fortalecimento, sobretudo, das instituições federais que têm a função precípua, com inteligência, de investigar o crime e de desarticular o crime. Sem recurso e sem estruturação, não se faz o combate adequado ao crime.
15: Além dessa receita, o FUNAPOL conta com transferências voluntárias de entes federativos ou de organismos internacionais vinculadas a programas de enfrentamento ao crime organizado, doações de pessoas físicas ou jurídicas, nacionais ou estrangeiras, e outras receitas legalmente previstas.
8: Quem incentivar, instigar ou ameaçar outra pessoa para que pratique violência doméstica e familiar contra a mulher poderá ser condenado até 2 anos de reclusão, além do pagamento de multa. É o que prevê um projeto de lei em análise na Comissão de Segurança Pública.
9: A proposta também estabelece aumento de pena quando o crime for cometido durante a vigência de medida protetiva de urgência, utilizar anonimato e envolver compartilhamento ou ameaça de divulgação de dados pessoais, imagens ou informações sensíveis da vítima. O autor do projeto, o senador Efraim Filho, do PL da Paraíba, ressalta que a medida é necessária porque a instigação de terceiros, inclusive por meios digitais, contribui para aumentar o ciclo de violência contra a mulher.
17: As medidas protetivas que hoje a lei permita que sejam tomadas contra o agressor possam ser também tomadas contra terceiros que porventura venham a também infligir a ameaça no sentido de desestabilizar a vítima, intimidar fala, a ponto de retirar a denúncia ou algo desse tipo.
8: E uma série de ações que questionam decisões do Congresso Nacional com impacto no meio ambiente serão julgadas neste mês no Supremo Tribunal Federal.
9: Os pedidos à Justiça tratam da Lei Geral do Licenciamento Ambiental e do Marco Temporal das Terras Indígenas. Quem explica é o repórter César Mendes.
18: Aprovada em maio do ano passado no Congresso, a Lei Geral do Licenciamento foi criticada pela senadora Elisiane Gama, do Maranhão, por flexibilizar as licenças.
19: Quanto mais flexível, mais possibilidade de desastres.
18: O presidente da República vetou a mudança, mas a derrubada do veto no Congresso, em novembro, foi elogiada pelo senador Marcos Rogério, do PL de Rondônia.
20: Não somos poderes subalternos, somos poderes iguais.
18: Agora, a Lei Geral do Licenciamento vai passar pelo crivo do STF no julgamento de ações movidas pela Rede, o PSOL e o Partido Verde, questionando a flexibilização das licenças para Sueli Araújo, do Observatório do Clima, inconstitucional.
21: São dispositivos que afrontam a nossa Constituição e é dever do Supremo afastar essas inconstitucionalidades.
18: O STF julga ainda neste mês ações contrárias ao Marco Temporal das Terras Indígenas e à suspensão da moratória da soja.
8: Nas eleições de outubro, o eleitor vai precisar escolher dois candidatos ao Senado, mas não vale repetir o mesmo nome.
9: Se isso acontecer, o segundo voto será anulado. Saiba mais na reportagem de Marcela Cunha.
22: Dois votos, dois nomes e duas vagas. Essa é a conta que o eleitor precisa guardar nas eleições de 2026 para o Senado Federal. Na urna eletrônica, o cargo de senador vai aparecer duas vezes. Primeiro, o eleitor digita o número de um candidato, confere a foto e confirma. Em seguida, uma nova tela será aberta para a escolha do segundo candidato. Mas não adianta repetir o número para reforçar o voto no candidato preferido. Os votos precisam ser dados a pessoas diferentes. Se o eleitor escolher o mesmo candidato nas duas vezes, apenas o primeiro voto será válido e o segundo será anulado. A votação em dois nomes ocorre porque, neste ano, cada estado e o Distrito Federal vão preencher duas vagas no Senado. O eleitor só poderá escolher candidatos que disputem a eleição na unidade da federação onde ele vota. Mas, segundo o consultor legislativo do Senado, Gilberto Guerzoni, muitos eleitores podem chegar ao dia da votação sem saber que tem direito a duas escolhas.
23: O eleitor, na hora que ele responde à pesquisa, muitas vezes ele até desconhece que tem dois votos, ele desconhece a lista de candidatos e ele não escolheu, né, o seu senador, especialmente o seu segundo senador.
22: A dificuldade aumenta porque o voto para senador divide a atenção do eleitor com as escolhas para presidente, governador e deputados. Para não esquecer nenhuma das escolhas, a recomendação da Justiça Eleitoral é levar uma colinha de papel com o número dos candidatos.
9: Edição de Paula Groba e trabalhos técnicos de João Lira, o Jornal do Senado fica por aqui. Acompanhe agora as notícias da Câmara dos Deputados. Boa noite.
8: Boa noite e até amanhã.
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24: O plenário pode votar medidas provisórias e projetos ligados ao agronegócio.
25: Câmara aprova a regulamentação da atividade profissional do salva-vidas.
24: Vítima de violência poderá usar recursos de conta conjunta com o marido.
25: Boa noite. A Comissão de Constituição e Justiça da Câmara aprovou proposta que autoriza a mulher em situação de violência doméstica a utilizar recursos depositados em conta conjunta com o marido para se reacomodar em local seguro.
24: A repórter Maria Neves traz mais detalhes sobre o projeto que foi encaminhado para análise dos senadores.
26: Pela proposta da deputada Laura Carneiro, do PSD do Rio de Janeiro, a medida protetiva deverá ser autorizada pelo juiz e a utilização do dinheiro pode ocorrer em qualquer regime de bens adotado pelo casal. Laura Carneiro lembra que a Lei Maria da Penha assegura que mulheres em situação de violência sejam afastadas do lar e acolhidas em abrigo ou local seguro quando houver risco de vida. Entretanto, segundo afirma, levantamento do Instituto Brasileiro de Geografia e Estatística de 2018 mostrou que somente 2,4% dos municípios mantinham casas-abrigo. Os estados gerenciavam outras 43 unidades. Diante disso, a parlamentar

0: Rita ressalta que muitas vezes a vítima de violência é obrigada a permanecer na mesma casa que o agressor e continuar submetida a maus tratos, situação que a proposta busca evitar.
1: A ação de separação demora muito, o divórcio demora muito. Durante esse período, ela vai viver como? E como ela não tem como viver, ela acaba não se afastando do lar e continua sofrendo as agressões. Vai chegar um ponto que ela vai acabar o feminicídio. Então, o objetivo é que quando ela peça a medida protetiva, quando ela começa a sofrer a violência doméstica, ela tenha uma oportunidade de ter essa violação patrimonial e essa violação econômica minimamente resolvida.
0: Laura Carneiro ressalta ainda que contas conjuntas podem ser livremente movimentadas pelos seus titulares, o que poderia tornar a medida proposta desnecessária. No entanto, recorda que não são raros os relatos de violência patrimonial nos quais o agressor impede ou dificulta o acesso da mulher à gestão do patrimônio ou desvia recursos financeiros do casal. Permitir que a mulher disponha dos bens conjuntos, portanto, seria uma forma de contornar esse problema e permitir que a mulher reconstrua a própria vida longe do agressor. Da Rádio Câmara de Brasília, Maria Neves.
2: Segurança Pública.
3: Da Vitória, do PP do Espírito Santo, apresentou projeto que determina a suspensão imediata da posse e do porte de arma de investigados por violência doméstica. O texto prevê a apreensão da arma em até 24 horas, sem necessidade de decisão judicial específica.
4: Da Vitória explica que o objetivo é diminuir o risco de agressões fatais enquanto houver investigação, processo ou medida protetiva. A matéria está sendo analisada em conjunto com outros projetos semelhantes e, caso seja aprovada nas comissões, pode seguir direto para o Senado.
3: Avança na Câmara projeto de Félix Mendonça Júnior, do PDT da Bahia, que bane das redes sociais condenados por crimes contra mulheres quando as plataformas forem usadas na prática do delito. Pelo texto, as empresas de tecnologia têm 48 horas para excluir as contas.
4: Félix Mendonça Júnior lamenta o fenômeno de monetização e espetacularização da violência de gênero nas redes sociais e que o Brasil figure entre os 5 países com maior número de feminicídios. Por estas razões e para proteger a dignidade humana, ele pede a aprovação da matéria.
2: Justiça.
3: Rodrigo Hollenberg, do PSB do Distrito Federal, questiona o sigilo imposto sobre o registro das visitas ao empresário Daniel Vorcaro na prisão. Ele afirma que a população tem o direito de conhecer eventuais vínculos e relações que possam ser relevantes para o caso do Banco Master.
5: Me causou uma grande surpresa a notícia de que a Polícia Federal teria pedido o sigilo sobre as visitas a Daniel Vorcaro na prisão. É muito estranho, porque a população quer saber exatamente quem são as pessoas, as autoridades, eventualmente as autoridades, que realizaram negócios com Daniel Vorcaro. Portanto, no meu entendimento, não se justifica absolutamente qualquer tipo de sigilo em relação às visitas realizadas a Daniel Vorcaro na prisão.
4: Rodrigo Hollenberg defende ainda a continuidade das investigações sobre o Banco Master e cobra a instalação de uma CPI para apurar as responsabilidades e recuperar recursos. Ele reitera que a apuração é fundamental para garantir transparência e esclarecer os fatos.
2: Saúde.
3: Beto Preto, do PSD do Paraná, é autor do projeto que torna obrigatória a realização de pelo menos uma ultrassonografia morfológica durante o pré-natal oferecido pelo SUS. O deputado explica que a medida busca ampliar a qualidade da assistência prestada às gestantes.
4: Ele lembra que a experiência já foi adotada no Paraná e defende a ampliação da iniciativa para todo o Brasil. Beto Preto afirma que o exame realizado entre a 20ª e a 24ª semana de gestação é importante para avaliar o desenvolvimento fetal e identificar situações que demandem acompanhamento especializado.
6: Por que entre a 20ª e a 24ª semana, que é o momento que ainda é possível você evoluir para um tratamento cirúrgico intrauterino? Então, esse é um momento importante. O Brasil vai dar um passo gigante no sentido de garantir

0: mais ainda pré-natal correto para as mulheres brasileiras e dizer que no Paraná nós já instituímos esse ultrassom, essa ultrassonografia morfológica já, e isso vem dando muito certo. Queremos expandir para todo o Brasil através desta lei.
1: Homenagem.
2: Raimundo Santos, do PSD do Pará, destaca a criação do Dia Nacional da Música Gospel, celebrado em 9 de junho. O deputado afirma que a lei reconhece a presença do gênero musical em espaços religiosos, plataformas digitais, praças e emissoras de televisão.
3: Qual a importância desse reconhecimento, dessa homenagem à música gospel? A música gospel, na verdade, é o gênero musical que durante, por exemplo, a pandemia do novo coronavírus, foi o gênero mais ouvido e que serviu de alento para tantas pessoas consumidas pelo estresse, pela ansiedade, porque as mensagens da música gospel, elas são mensagens de paz, de amor, de esperança, mensagem também de fé.
4: Raimundo Santos explica que a escolha de 9 de junho faz referência ao nascimento de Frida Wingren, enfermeira, musicista e compositora de hinos cristãos. Ele reforça a relevância da data nacional para a valorização da música gospel e para a cultura brasileira.
2: Josenildo, do PDT do Amapá, apresentou o projeto que institui 29 de junho como Dia Nacional do Pescador Artesanal. O deputado propõe incluir esses trabalhadores na data, que atualmente homenageia apenas os praticantes da pesca amadora.
4: Josenildo observa que a medida reconhece a contribuição da pesca artesanal para a economia das comunidades costeiras e ribeirinhas. O parlamentar ressalta que a atividade preserva conhecimentos tradicionais ligados à cultura popular e ao uso sustentável dos recursos naturais.
1: Trabalho.
2: Os deputados aprovaram um projeto que regulamenta a profissão do salva-vidas. Saiba mais sobre o assunto na reportagem.
5: Aprovou uma proposta que regulamenta o exercício da profissão de salva-vidas no Brasil. Pela proposta, para exercer a atividade, o profissional deve ter mais de 18 anos, estar em bom estado de saúde, possuir ensino médio completo e passar em uma avaliação prática de corrida e natação. Também é necessário completar um curso profissionalizante de 160 horas em uma instituição reconhecida e manter a formação atualizada a cada 2 anos. Os salva-vidas terão como atribuições à realização de técnicas de prevenção, resgate e primeiros socorros em situações de emergência e ações educacionais sobre os riscos de acidentes aquáticos. A proposta obriga os estabelecimentos que oferecem acesso a ambientes aquáticos a contratar profissionais salva-vidas que terão como direitos o uso de uniformes e equipamentos de proteção, jornada de trabalho de até 40 horas semanais, seguro de vida e aposentadoria especial para aqueles expostos a condições de risco durante as atividades. A relatora na comissão, deputada Ana Paula Lima, do PT de Santa Catarina, explicou que os profissionais lutam há mais de 15 anos por reconhecimento.
6: Houve projetos já arquivados sobre o tema, mas a categoria nunca desistiu porque sabe o que representa esta profissão no nosso país. No Brasil, morrem em média 16 pessoas afogadas por dia e pelo menos 4 delas são as nossas crianças. Reconhecemos que restringir o exercício dessa profissão é constitucional, porque está diretamente ligada à proteção da saúde, da segurança de quem depende desses profissionais no mar, nos nossos rios, nos lagos e piscinas.
5: O projeto aprovado também estabelece que o piso salarial da categoria seja definido em lei específica. A proposta que regulamenta o exercício da profissão de salva-vidas já pode seguir ao Senado, a menos que haja recurso para votação pelo plenário da Câmara. Da Rádio Câmara de Brasília, Paula Habitar.
1: Agricultura.
4: Padre João, do PT de Minas Gerais, celebra os 20 anos de criação do Sistema Nacional de Segurança Alimentar e Nutricional, o SISAM. O parlamentar exalta a política de combate à fome no país e defende que, após consolidar o acesso básico à comida, o foco central deve ser a qualidade do alimento.
7: Ao virar essas 2 décadas do SISAM, temos que, além de garantir comida de verdade para todas as brasileiras e brasileiros, nós temos que avançar na qualidade do alimento. porque é assustador o crescimento da obesidade e do sobrepeso, sobretudo em crianças e adolescentes. Isso significa uma degradação de fato da qualidade de vida dessas pessoas.
2: Padre João manifesta preocupação com o aumento do consumo de produtos nocivos à saúde e defende o uso de mecanismos fiscais para desestimular esses hábitos. Ele sugere que alimentos ultraprocessados e refrigerantes tenham alíquotas mais altas.
1: Desenvolvimento regional.
4: Hildo Rocha, do MDB do Maranhão, propõe isentar estados autossuficientes e superavitários de energia das cobranças extras das bandeiras tarifárias amarela e vermelha. O parlamentar explica que a ideia é criar uma diferenciação para estados que produzem mais energia do que consomem.
8: Atualmente, o sistema de bandeiras tarifárias é aplicado de forma uniforme em todo o território nacional, sem considerar disparidades regionais quanto à capacidade de geração. Tal situação penaliza consumidor de estados que são autossuficientes em energia, que acaba pagando tarifas adicionais, mesmo não contribuindo para a necessidade de acionamento de termoelétricas ou compra de energia mais cara no mercado. Então, é essa a motivação para me apresentar esse projeto de lei, no sentido de fazer com que haja justiça.
2: Hildo Rocha argumenta que o atual modelo pune estados como Maranhão, que tem grande geração hidrelétrica, eólica, solar e a gás, mas pagam as mesmas tarifas adicionais cobradas de estados deficitários. Ele afirma que a proposta torna a cobrança mais compatível com a realidade energética de cada região.
4: Projeto de Dilvanda Faro, do PT do Pará, cria a Política Nacional de Proteção às Mulheres Ribeirinhas. Com foco na inclusão social, na justiça territorial e no desenvolvimento sustentável, o texto promove também a autonomia econômica e a defesa dessas mulheres contra a violência.
2: A proposta de Dilvanda Faro amplia o acesso das ribeirinhas a políticas públicas e valoriza os saberes tradicionais, indicando a relevância da incorporação deles em ações de combate às mudanças climáticas.
1: Votação.
4: A retomada dos trabalhos na Câmara pode ter votações de medidas provisórias e projetos ligados ao agronegócio. As votações serão ajustadas conforme o calendário eleitoral. O repórter Antônio Vital tem as informações.
9: A Câmara dos Deputados retoma os trabalhos depois do recesso parlamentar de julho com o calendário de votações ajustado em função do período eleitoral. Até o primeiro turno das eleições, em 4 de outubro, deputados e senadores têm que conciliar a atividade legislativa com o calendário eleitoral. Agosto é um mês em que os partidos têm que realizar as convenções, definir e registrar as candidaturas e dar início às campanhas nas ruas. Por isso, Câmara e Senado reservaram 2 semanas de esforço concentrado para votações. A primeira na semana entre 10 e 14 de agosto. A segunda entre 31 de agosto e 3 de setembro. Entre as propostas que devem ser votadas estão 7 medidas provisórias editadas no início do ano e que perdem a validade se não forem analisadas pela Câmara e pelo Senado até o final de agosto. Uma delas institui o Programa Extraordinário de Reequilíbrio Financeiro das Famílias, também chamado de Novo Desenrola Brasil. O programa tem o objetivo de ajudar famílias a renegociar dívidas com instituições financeiras com condições mais favoráveis. Outra medida provisória que precisa ser votada cria ajuda financeira para importadores de óleo diesel e gás de cozinha, como maneira de evitar desabastecimento em função da guerra no Oriente Médio. Ela também prevê apoio financeiro ao setor aéreo. Ainda em relação a combustíveis, pode ser votado o projeto do governo que cria subsídios e ajuda financeira para empresas do setor, como maneira de reduzir o impacto da guerra entre os Estados Unidos e Irã nos preços do óleo diesel, biodiesel, gasolina, etanol e querosene de aviação. Outras propostas que podem ser votadas foram apresentadas como prioridade no primeiro semestre pela Frente Parlamentar da Agropecuária. Um dos projetos suspende por 2 anos sanções e embargos ambientais a pequenos produtores rurais. A medida não tem apoio do governo, que argumenta que, na Amazônia legal, isso pode significar a suspensão de sanções a quem possui propriedades de até 400 hectares, como disse o deputado Helder Salomão, do PT do Espírito Santo.
10: Pode criar, sim, problemas que reduzam a efetividade das sanções, cuja finalidade é interromper imediatamente o dano ambiental. O projeto de lei prevê 24 meses para que os proprietários adotem medidas de recuperação ambiental.
9: Também pode vir a ser votado na Câmara projeto que reduz a jornada normal de trabalho para 40 horas.

0: horas semanais e garante 2 dias de repouso semanal remunerado, sem redução de salário. O projeto apresentado pelo governo regulamenta a proposta de emenda à Constituição aprovada pelos deputados no primeiro semestre e que aguarda análise pelo Senado. Outras propostas prontas para a pauta ainda não têm consenso entre os diversos partidos políticos. É o caso do projeto que inclui um incentivo à violência contra a mulher como crime inafiançável, como o racismo. Da Rádio Câmara, de Brasília, Antônio Vital.
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2: Economia.
3: Reginaldo Lopes, do PT de Minas Gerais, afirma que a reforma tributária sobre o consumo vai simplificar o sistema de impostos a partir de 2027. O deputado observa que o novo modelo cria mecanismos de devolução de tributos para ampliar a justiça social.
4: Nós vamos devolver parte dos impostos pagos por 73 milhões de brasileiros e brasileiras de renda per capita até meio salário. O cidadão vai comprar, pagar e receber de volta parte dos seus impostos. Um modelo transparente, onde o cidadão brasileiro, a cidadã brasileira, vai saber o preço de um produto e o preço do imposto. Com justiça tributária, para justiça social, para combater as desigualdades, nós vamos devolver 100% dos impostos para 73 milhões de brasileiros.
5: Reginaldo Lopes ressalta que o cashback alcança despesas essenciais, como energia, água, gás, internet, telefonia e esgoto. Ele também menciona a ampliação da faixa de isenção do imposto de renda como parte de uma agenda voltada à redução da carga tributária sobre os trabalhadores.
3: Feirantes de todo o país poderão ter isenção do imposto sobre produtos industrializados, o IPI, na compra de veículos utilitários novos. A medida proposta por Adriano do Baldi, do PP de Goiás, visa beneficiar mais de 2 milhões de profissionais cadastrados.
5: O projeto reconhece o automóvel como ferramenta indispensável ao trabalho da categoria, o que justifica a isenção do tributo. Adriano do Baldi diz que a compra de um veículo será permitida a cada 5 anos, comprovada a inscrição regular do feirante por pelo menos 24 meses.
3: Termina agora o Jornal Câmara dos Deputados, produzido pela Rádio Câmara, com trabalhos técnicos de Wellington Teles e apresentação de Val Monteiro e Luciana Vieira. Uma boa noite para você.
5: A Voz do Brasil volta amanhã. Boa noite.
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13: Hora certa.
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15: 8:03.
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Boa noite, povo de Deus! Sejam bem-vindos a mais um programa Diário de Fabíola, diretamente aqui do estúdio da Nova Onda FM 91,5. Nosso programa abençoado de toda terça-feira. Programação na qual eu sempre trago aqui uma mensagem, uma palavra, uma reflexão para o coração de vocês. Terça-feira e hoje eu estou super animada, gente, super feliz. Deus é bom o tempo todo e nós não somos merecedores de quão misericordioso Ele é na nossa vida. Fala se não é. Eita, por mais que às vezes você esteja um pouco desanimado, eu sei que tem dias na nossa vida que a gente custa levantar da cama. Eu te entendo, eu tenho esses dias também. Momentos que você quer desistir, momentos que você fala assim, parece que Deus nem se lembra de mim, mas eu quero aqui nessa noite trazer uma palavra do Senhor para o seu coração. Confia! Essa luta, essa peleja, esse deserto tem hora para acabar. Deserto não é lugar de permanência. Deserto é lugar de passagem. E é uma escola na nossa vida, povo de Deus. Por mais que às vezes seja a luta financeira, tem muita gente me ouvindo aqui nessa noite, cheio de boleto atrasado. Você aí, filha, falando, como é que eu vou pagar essa casa, essa prestação dessa casa? Eu já não sei mais o que fazer. E o Senhor fala, se eu coloquei nas suas mãos, se eu coloquei o sonho, o projeto, eu vou mandar também a provisão. E você vai dar testemunho. Porque isso tem te atormentado mensalmente, ele fala, continua, brevemente vai entrar o dinheiro, que você vai pagar, não é só uma prestação não, são várias, e você vai falar assim, ai, Deus é bom o tempo todo e eu não sou merecedor, aleluia. Oh Senhor, continua falando nesta noite com os teus filhos, continua falando, olha pelos enfermos, tem aí também um filho de Deus que está aí desanimado, esmorecido na fé, tomado pela depressão, e a esposa tem orado dia e noite pela vida dele. Ele que ouve o rádio e ela fica, reage, homem de Deus, reage. E o Senhor tem operado, tem trabalhado, mas ele fala para o Senhor também nessa noite, esforça-te e tenha bom ânimo. Não adianta só murmurar, lamentar. É preciso também levantar a cabeça e agir, reagir. Toma posse dessa palavra nesta noite. É contigo que o Senhor está falando. Mães aí lutando com filhos rebeldes, filhos desobedientes. O Senhor está falando para você ser mais firme, para você falar menos. É porque você xinga demais e fala demais, é para falar menos e agir mais. Mostra quem é autoridade nessa casa. Tem que ter limite. As coisas precisam de consequência. Porque às vezes os seus filhos te ganham no cansaço. E quem está ficando cansado é você, filha. Você. Já acorda para ir para o trabalho esmorecida. Ora para todo mundo, ajuda todo mundo e vai para a igreja. E é toda hora para lá e para cá, para lá e para cá. Mas só Deus sabe a peleja e a luta. E o Senhor fala, firmeza, seja firme. Em nome de Jesus. É, mas hoje Deus está querendo entregar. Eita glória. Ah, Deus maravilhoso. Fala, Senhor, que os teus servos escutam. Deixa eu mandar aqui os meus abraços para os meus ouvintes queridos. Quero que vocês mandem mensagem aqui também para o WhatsApp da rádio. Vou até pegar aqui já o telefone para saber se vocês estão mandando mensagem para cá. Falando de onde é que vocês estão ouvindo a programação. Faça seu pedido de oração. Fala, Fabíola, eu sou de tal lugar. Tô aqui ó, ouvindo a programação. Faz o seu pedido. Deus maravilhoso. Gente, deixa eu mandar um abraço pro Falcão. Será que o Falcão ainda tá ouvindo a programação, hein? Ah, Falcão, manda mensagem aí. Se manifeste, homem de Deus, se manifeste. Um abraço para você e para todo o povo aí da sua cidade. Um abraço também para a irmã Miralva e o irmão Hélio, lá na comunidade de Cunhas. Eu estava chegando aqui na rádio, ela já me mandou uma mensagem
pedindo para separar o livro dela, porque ela quer um livro, ó. Tô aqui conversando, falei o nome dela, acabou de cair aqui, ó. O Pix da irmã Miralva. Eita, Glória, o mistério é forte. Falando de você, ó, já chegou o nome dela aqui, ó. Falou, garante o meu livro. E ela falou pra mim que quando ela pegar o meu livro, que ela quer ler com paciência, grifando, tomando posse de tudo que tá escrito ali. E eu quero, irmã Miralva, que você leia realmente atentamente, com os olhos da alma, e que você indique este livro para todas as mulheres, para todas as mulheres que precisam ouvir essa mensagem que está escrita ali. Então, que você seja um vaso que vai transbordar na vida de outras mulheres a partir dessa mensagem, tá bom? Um abraço aí pro irmão L também. A vaza do Senhor, será que ela tá ouvindo a programação? A minha amiga Marta Reis. Marta, mulher de Deus. Cadê tu, mulher? Eita, Glória! Eita, Glória! Um abraço para você, pro Lenil. Será que o Lenil está...

também tá aí na programação, pro Rauan, pra Rayane, pra Rayara, povo abençoado lá da comunidade de Cunhas, povo que eu tanto amo de paixão. Um abraço também pra Aparecida, lá no bairro Chapadão, a irmã Vicentina, pro nosso irmão Marcão, Marcão que nos ouve lá da garagem da casa dele, ali ó, bem pertinho do quinzinho. E aí, Marcão, como é que estão as coisas por aí? Tá muito frio? Deus abençoe cada um de vocês. E minha gente, olha só, hoje eu quero deixar vocês aqui incumbidos de ouvirem a programação também pelo meu canal do YouTube. Porque hoje eu quero falar de uma situação que aconteceu comigo no fim de semana, que eu acho que vai fazer sentido na vida de muitas pessoas. Então, queria que vocês não só ouvissem, mas também assistissem. Porque vocês sabem que eu transmito esse momento da palavra ao vivo. Então, quem tem aí acesso ao YouTube, é só você entrar no meu canal, o Diário de Fabiola, que aí você vai conseguir acessar ali a live durante a transmissão. E eu tenho certeza que essa mensagem hoje vai falar com muitas pessoas. Eu não tenho dúvida disso. Então, é só você pegar aí o seu celular ou seu computador, entra no YouTube e digita lá Diário de Fabiola. Você vai ver a minha fotinho e aí tá lá assim um botãozinho inscreva-se. É só você clicar lá, não precisa de fazer nada. Você não paga por isso. Tem gente que pergunta assim, paga para inscrever? Não paga nada, é gratuito. Você clica no botãozinho de inscreva-se e aí você vai ter acesso a todos os vídeos que eu posto ali no meu canal. Essa semana eu já postei 3 vídeos lá. Inclusive, o que eu vou falar um pouquinho aqui com vocês hoje é referente a um vídeo que eu postei no domingo. Domingo eu fui pra feira, gente. A feira lá de Nova Serrana. Vocês acreditam nisso? E é sobre isso que eu quero falar com vocês. Então, até para vocês depois contextualizarem do assunto, assista esse vídeo meu. Fabiola na feira. Eu, minha mãe, minha irmã e meu cunhado. Foi um domingo abençoado. Então, depois você entra lá no canal e assiste esse vídeo, que eu tenho certeza que vocês vão gostar. 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

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E meu povo, aqui hoje, antes de entrar na palavra, eu quero orar com vocês. Ah, eu quero, sabe por quê? Eu acho que nós estamos todos carentes de oração. Cada um aí está vivendo uma luta, uma prova diferente, uma causa diferente. E eu queria que neste momento, você que está aqui me ouvindo, que você deixasse de lado todas as distrações. Não permita que nada fale mais alto do que a voz do Espírito Santo. Que você esteja inteiro para essa oração. Que você coloque nesta prece tudo aquilo que tem te afligido, preocupado, inquietado seu coração. E que nesta oração você possa pedir ao Senhor que acalme os seus pensamentos acelerados. Peça ao Senhor que te dê sabedoria, clareza, discernimento. Porque eu sei que muitas vezes a gente age pela emoção, pelo impulso. Quando Deus nos pede para esperar, para sermos sábios o suficiente. Então fala, Senhor, aquieta minha alma. Não tem um louvor que diz assim? Aquieta minha alma, faz meu coração ouvir tua voz. Me chama para perto. Só assim eu não me sinto só. É mais ou menos assim. Somente na presença do Senhor é que eu não me sinto só. Mas nesta oração que nós vamos fazer aqui, acima de tudo, além de pedir, eu quero te convidar para que você possa agradecer. Agradecer ao Senhor pelo que você já tem. Nós ficamos tão apegados à falta, à necessidade, quando na verdade não nos falta nada. E o Senhor está nos lembrando sobre isso. A necessidade de reconhecer quão misericordioso Ele tem sido na nossa vida. Poderoso Deus, Pai amado, Pai querido, neste momento eu te entrego, Senhor, a vida de cada um dos teus filhos que estão aqui neste momento reunidos em oração. A tua palavra diz que onde dois ou mais estiverem reunidos no teu nome, que o Senhor se faz presente. Pai, eu te convido a visitar neste momento cada casa, cada coração, Senhor Jesus. Vai visitando cada indivíduo.

Divido. Olha, Senhor Jesus, pela necessidade de cada um dos teus filhos. Pedimos que perdoe os nossos pecados, a nossa falta de fé, porque somos murmuradores demais. Nós não somos merecedores, mas a tua misericórdia e a tua graça nos alcança todos os dias da nossa vida. Senhor, nós te pedimos cura física, cura emocional, cura espiritual. Renova as nossas forças, ó Pai, traz refrigério para o nosso coração. Senhor, aqui nesta noite eu quero te agradecer pela oportunidade de estar à frente de mais uma programação. Usa-me nesta noite como um instrumento, como um canal de bênção na vida de cada um desses ouvintes que aqui estão, Senhor Jesus. Que eu não venha falar de mim, mas que eu venha falar através do Espírito Santo. Senhor, que eu possa transbordar, que eu possa derramar na vida dessas pessoas nesta noite. Senhor, visita as comunidades, vai nos asilos, nos hospitais, nas penitenciárias, leva cura, libertação, quebrantamento de coração. Senhor Jesus, restauração de casamentos, aleluia. Vai levando paz, Senhor, dentro das famílias. Pessoas que estão envolvidas no vício, Senhor, arranca isso da vida das pessoas. Dê discernimento, sabedoria. Pai, traz quietude para o coração ansioso. Pessoas sofrendo com insônia. Pessoas desesperadas. Pessoas pensando em tirar a própria vida. Repreende, Senhor, toda a fúria do inimigo lançada sobre a vida do teu povo. Assim nós cremos e esperamos. Em nome de Jesus. Irmãos, toma posse dessa oração. Tenho certeza que Deus nesta noite está falando com muitas pessoas. E Ele continuará falando ainda mais. E neste momento, como eu disse para vocês, nós vamos aqui fazer a nossa oração. Já fizemos a nossa prece. Mas agora nós vamos para o momento da palavra, mas vai ser após o intervalo. Eu peço você que convide mais alguém para estar aqui ouvindo, também assistindo, né, ao momento da transmissão ao vivo no canal, porque eu tenho certeza, Senhor, certeza, que vai falar no coração de muitas pessoas nessa noite. Então já liga aí para sua cunhada, para sua sogra, para o seu marido e fala: sintoniza o rádio, que hoje vai ter uma palavra que vai falar contigo. Eu tenho certeza que você não vai sair daqui da mesma forma que você chegou. Amém? Então a gente volta daqui a pouquinho, depois do intervalo.

Meu povo, voltamos aqui com a nossa programação. E nesta mensagem de hoje, eu quero perguntar para você. Como que você lida com os convites que são feitos para você mediante situações que você não gosta muito? Um convite para uma festa, para alguma coisa que você não tenha muito hábito de fazer? Como que você costuma lidar com esse tipo de situação? Porque hoje a reflexão que eu trago através desta mensagem é sobre os perigos de dizer não muito rápido. E a gente tem essa tendência, é muito comum. Pelo impulso, pela emoção, às vezes a gente nem pensa muito e já lança um não assim de imediato. E nesta noite eu queria colocar você para refletir um pouco sobre isso, para que você repense o seu comportamento de até mesmo se permitir viver experiências que talvez você não viveria anteriormente, mas que através dessas experiências você pode aprender muito e além de aprender, você também pode cuidar daqueles que estão ao seu lado. E para a nossa meditação nesta noite, vocês sabem que eu sempre trago aqui uma reflexão bíblica, gosto de deixar um versículo para a meditação de todos. Eu vou deixar aqui hoje uma mensagem que está em Filipenses, capítulo 2, e o versículo é o de número 4. E assim diz o texto: cada um cuide não somente dos seus interesses, mas também dos interesses.

interesses dos outros. Deixa eu te perguntar, como você tem vivido isso na sua vida? Os interesses das outras pessoas também é algo que faz parte da sua vida? Ou você tem praticado somente o egoísmo? Pensado somente em si, naquilo que agrada ao seu coração, naquilo que faz bem para você? Mas e a parte que diz do outro? Como é que você tem lidado com isso? Aqui nessa mensagem que eu acabei de ler, essa é uma carta de Paulo, o apóstolo Paulo, escrevendo para a igreja de Filipos. E ela é uma carta interessante, que dentre as demais cartas, ela não é muito uma carta de repreensão. É uma carta de gratidão, uma carta de encorajamento. Aqui Paulo está orientando a igreja de Filipos ao povo aprender a conviver enquanto cristãos. E eu penso que essa palavra, essa mensagem, ela é muito atual para os nossos dias de hoje. Porque nós temos uma dificuldade muito grande de convivência, principalmente de conviver com aqueles que não têm o mesmo gosto que a gente, com as pessoas que não têm a mesma caminhada, às vezes, que a gente. Nós somos vaidosos, arrogantes demais, porque a gente se acha melhor do que as pessoas. Eu falo por mim e pela maioria que aqui está. Quantas vezes a gente se sente melhor do que os nossos irmãos, porque a gente acha que a nossa comida é melhor, que as escolhas que a gente faz de lugares para ir é sempre melhor, e com isso a gente vai se fechando no nosso mundinho. E hoje eu queria até falar aqui para vocês sobre uma coisa que talvez vocês nunca tenham ouvido falar. Eu quero migrar um pouquinho aqui da espiritualidade para a psicologia, porque eu acho que isso nos ajuda, nos ensina. Pessoal que está aqui no YouTube, se isso fizer sentido para vocês, coloca nos comentários, deixa também seu like, tá? No canal. Se não deixou seu like aqui ainda, clica no like e deixa a sua curtida aqui, porque isso é importante para o crescimento do canal. Existe na nossa personalidade algo que se chama traço de personalidade. A nossa personalidade como um todo, ela é feita de traços. Então, ela é como se fosse um quebra-cabeça que a gente vai montando as pecinhas e isso molda a nossa personalidade. E hoje aqui eu quero falar de apenas um traço. Eu poderia falar de vários, mas isso aqui não é uma aula de psicologia, não é uma sessão de terapia, então não é o objetivo. Quero falar de apenas um traço, que se chama abertura. Todos nós temos esse traço. Não adianta você falar assim: eu não tenho isso, não. Tem. Se você tem uma personalidade, você tem esse traço. E o que que é muito comum de acontecer? Existem pessoas que têm um traço de abertura muito alto. Existem pessoas que têm um traço de abertura muito baixo. Que isso quer dizer? Era aí, gente, só porque o meu pessoal aqui do canal, deixa eu ver se voltou, porque travou aqui a câmera. Voltou para vocês aí, gente? Não sei se eles conseguem me ouvir. Não sei se é a internet.

Vocês estão conseguindo me ouvir, o pessoal do canal? Me sinaliza aqui porque travou aqui para mim. Não sei se travou para vocês também. Como eu dizia, nós temos um traço de abertura, que para algumas pessoas é um traço mais alto e para outras pessoas é um traço mais baixo. A pessoa que ela tem um traço de abertura muito alto é uma pessoa que ela vive arriscando experiências novas. Enquanto uma pessoa que ela tem um traço de abertura muito baixo, é uma pessoa que ela não se permite arriscar nenhum tipo de experiência nova. Tudo que você propõe, ela fala não, não, não, não, não. E é uma pessoa cheia de medos, cheia de justificativas para tudo. Então é aquela pessoa que ela sempre está falando não para a vida. Então, o nosso traço de abertura, seja ele alto ou baixo, os dois extremos eles costumam ser disfuncionais. Porque uma pessoa que ela topa tudo, uma pessoa que ela quer conhecer tudo que é novo, muitas vezes ela tende a ser impulsiva. É uma pessoa que muitas vezes não avalia as coisas e toma a decisão pelo impulso. Enquanto muitas vezes aquela pessoa que tem um traço de abertura muito baixo, ela perde até oportunidades na vida, porque ela não se permite arriscar novas experiências. E talvez você esteja se perguntando aí por que que eu estou falando disso aqui nessa noite. Porque aqui, nessa mensagem que eu li para vocês, que está no livro de Filipenses, o que que é a exortação de Paulo? Ele está dizendo assim: cuidem dos interesses uns dos outros. Porque a gente só consegue cuidar dos interesses de outras pessoas quando nós permitimos que o nosso traço de abertura, que ele seja trabalhado. Porque muitas vezes cuidar dos interesses de uma outra pessoa requer que eu ceda, requer que eu não pense somente em mim, requer que eu olhe para a necessidade do outro. E muitas vezes a gente tem essa dificuldade. Vocês estão conseguindo entender a minha linha de raciocínio? Fala aqui para mim, se está ficando claro para você. Porque nós temos uma tendência até de no nosso cuidado com o outro, a gente querer cuidar do nosso jeito. Eu quero cuidar da maneira que eu faço para mim e às vezes aquilo que eu faço para mim não faz sentido nenhum na vida daquela pessoa. Eu preciso entender qual que é a necessidade daquela pessoa. É igual quando nós estamos no consultório atendendo ali casais. Se a gente não entende qual que é a linguagem do amor de um e de outro, a gente não consegue ajudar. Porque é muito comum que tenha casais aonde uma linguagem de amor dele é a prestação de serviço, é aquela pessoa que ama fazendo as coisas pelo outro. Aí está sempre disponível, sempre fazendo alguma coisa, mas essa pessoa não consegue falar uma palavra de elogio. Ela não consegue hora nenhuma elogiar, mas ela tá ali. Se você precisar dela, você pode contar. Mas às vezes a necessidade do outro é exatamente o contrário. É aquela pessoa que tem a necessidade da palavra de afirmação, do elogio, ou então do tempo de qualidade. E é a hora que a gente precisa sair do nosso pedestal. O que que significa sair desse pedestal? A gente entender que se a gente não se propuser a compreender a necessidade de uma outra pessoa, a gente não está cuidando. A gente só está colocando ali as nossas verdades e isso se torna também uma vaidade. E lembra que eu disse para vocês que eu queria contar aqui o exemplo do meu fim de semana? Quem não assistiu, entra no meu canal do YouTube e assista ao vídeo que eu postei. No fim de semana, foi no domingo. A minha mãe, ela fez uma chamada de vídeo entre ela, minha irmã e eu. E ela fez, na verdade, uma intimação. O que que foi a intimação ali dela? Ela falou assim: ó, vocês estão intimadas a irem comigo pra feira. O pessoal tá dizendo aqui no canal que tá sem som, gente. Pra todos. Fala pra mim. Vocês têm que colocar no comentário para eu saber aqui se eu preciso alterar alguma coisa. É só pro Jackson ou pra todo mundo?
Dá esse retorno aqui. Vocês conseguem ouvir? Ou se é só para ele que está sem som? Mas como eu dizia, a minha mãe fez uma espécie de uma intimação. E qual foi a intimação dela? Ela falou assim: vocês estão intimadas a irem para a feira comigo numa cidade vizinha, que é a cidade de Nova Serrana. E ali, o que que a minha mãe solicitava? Que a gente saísse bem cedo, porque ela queria chegar lá praticamente com a feira abrindo. E aí ela já olhou bem para minha cara com uma cara assim de riso, porque ela sabe que essa não é uma programação que eu curto. Gente, eu não gosto. A minha mãe é totalmente o oposto de mim. Ela ama feira, ela ama ir pro Brás em São Paulo e ficar andando ali naquelas ruas movimentadas e fazendo as compras dela. Eu já não tenho muito essa pegada, sabe? Só que aí, quando ela falou isso,

Por mais que por dentro eu estivesse ali falando que eu não queria, eu falava assim: eu preciso fazer a minha parte. Eu preciso fazer a minha parte. E o que que era fazer a minha parte? Eu tinha que ali, de alguma forma, fazer alguma coisa para agradar a minha mãe. E eu pensei assim: quanto de esforço eu preciso para que isso aconteça? Pensei todas as hipóteses ali naquele momento de falar assim: não quero, não vou, não é para mim. Só que ela estava tão empolgada com aquela situação que eu falei assim: por que não tentar? Por que não arriscar? E foi aí que eu me propus a ir. Eu acordei super cedo, muito, muito, muito cedo. E ali na hora que eu acordei, eu comecei a organizar minhas coisas, porque embora eu não tenha filho, mas eu tenho um cachorro. E ele já é idoso, tá com 15 anos de idade. E o Dudu, ele me demanda muito tempo. Eu tenho que fazer a comida dele, eu tenho que levar ele à rua, porque ele não faz as necessidades em casa. Então eu me lembro que eu acordei 10 para as 4 da manhã. E ali eu tinha acordado com um único propósito. E qual foi o propósito que eu acordei? De naquele dia servir. Hoje eu vou sair de casa única e exclusivamente para servir. E foi ali que eu resolvi minhas coisas, levei o Dudu, ajeitei, fui sair de casa bem cedo e fui com minha mãe para a feira. A gente chegou lá, gente, a feira estava praticamente abrindo. E no momento em que essa feira estava abrindo, os olhinhos da minha mãe brilhavam. Brilhavam. E ela andava pelas barracas e tudo que ela via, para ela achava aquilo máximo. E eu só observando, só acompanhando. E a gente andou a feira toda, de ponta a ponta. Nós fomos em todas as barraquinhas, nós fomos em todos os setores. Então, de ponta a ponta a gente andou. E aí, o que que me chamou a atenção? Por mais que não fosse uma programação que, se fosse para eu escolher, aquilo ali não partiria de mim, não. Não seria algo que eu, Fabiola, iria de alguma forma escolher. Só que, no momento em que eu estava lá, eu me propus. Eu falei assim: por que não? E eu vivi tudo que eu podia viver. Comi coisas diferentes, eu estava ali o tempo todo olhando as coisas também, e me envolvi naquela cena toda. Eu ri bastante, eu me envolvi, e o dia passou super rápido. Depois da feira, acabou que a gente foi para a casa da minha irmã, resolveram fazer um churrasco e eu fiquei ali, interagindo o dia todo. E aí, quando eu cheguei em casa, à noite ainda fui para o culto. E qual foi a reflexão que eu fiz diante de tudo isso? Aquele dia também foi um dia cristão. Porque às vezes nós cristãos ficamos muito apegados à religiosidade. O que é esse apegados à religiosidade? Às vezes, nós achamos que para servir a Cristo é só se a gente estiver dentro da igreja. Somente se a gente estiver dentro da igreja. E às vezes a gente serve a Cristo exatamente como a palavra de Filipenses nos mostrou, nos orientou aqui hoje, que é o quê? Cuidem dos interesses dos outros. Aquilo ali era algo que para minha mãe era significativo. Ela se sentiu amada, valorizada por ser correspondida em um convite que ela fez. E às vezes, tem coisas simples que a gente pode fazer pelas pessoas que estão ao nosso lado. Só que a gente precisa se propor. E aí, a minha pergunta para você aqui hoje é o seguinte: o quanto você tem se proposto a servir? Porque para isso, lembra do traço de abertura que eu falei lá no início? É preciso ter abertura. Que tipo de abertura que eu estou falando aqui? De se propor a sair da zona de conforto. Lembra da Fabiola que não gosta de feira, que não queria ir para feira? Mas no momento em que eu vou, eu me proponho, além de eu estar fazendo algo que é

do interesse da minha mãe, ali também eu estou vivendo novas experiências e no final das contas foi um dia muito agradável. Que se eu não tivesse passado por cima das minhas crenças limitantes, eu não gosto de feira, eu não gosto de viver isso aqui, eu não teria ido. E eu teria perdido duas oportunidades. A primeira de estar em um momento de família e a segunda de trabalhar um traço de abertura meu, de estar experimentando coisas novas. E a gente tem uma tendência de fazer isso com tudo na vida. A gente fala que não gosta das coisas e sequer experimenta. É a academia que você vai uma única vez e a experiência não foi satisfatória o suficiente. E aí você fala, não volto mais. É uma comida que você não experimenta porque a aparência dela para você não é algo muito atrativo. Você fala, não quero. E com isso a gente vai perdendo tantas experiências na vida. Comigo foi assim até com a igreja. Quantas vezes eu julguei a igreja evangélica? Eu falava que eu jamais iria pisar numa igreja evangélica porque os crentes gritavam demais. E olha eu hoje. Olha isso. O quanto a gente se permite experimentar o novo. Você que está aqui me ouvindo nesta noite, você é a pessoa que se propõe a arriscar? Fica a minha pergunta para você. Porque às vezes a gente se acha muito autossuficiente, se acha super, né, importante, mas a gente esquece também de dar importância para aquilo que é importante para o outro. Olha para o seu relacionamento, olha para a sua família e faça essa pergunta: quais são as necessidades dessas pessoas que convivem comigo? Quais são as necessidades dessas pessoas que moram comigo? Dos meus colegas de trabalho. Até que ponto eu consigo corresponder às necessidades dessas pessoas? Porque aí eu começo a fazer o exercício, o pequeno sacrifício de servir. Uma das nossas missões aqui, enquanto cristãos, é exatamente essa, a de servir. E quando a gente aprende isso, a nossa vida muda. Muda completamente. Então, eu deixo aqui nesta noite esta reflexão para cada um de vocês. Espero de coração que o Espírito Santo continue falando mais e melhor no coração de vocês. O pessoal aqui do canal, eu acredito que deve ter ficado tudo picado, mas eu me comprometo a depois fazer um vídeo aqui para o canal explicando essa situação, porque eles falaram que ficou sem som. Mas Deus sabe de todas as coisas. Espero que o pessoal da rádio aqui vocês tenham ouvido perfeitamente. E que você repense sobre tudo isso que a gente conversou aqui nesta noite, porque eu tenho certeza que Deus vai continuar falando no coração de cada um de vocês nesta noite. Amém? Então vamos aqui agora fazer uma oração. E que nesta prece você possa pedir ao Senhor que trabalhe na sua personalidade, nas suas crenças, que o Senhor possa cuidar de tudo aquilo que não está no seu controle. Fala, Senhor, abra os meus olhos espirituais para que eu seja sempre cheio da presença do Espírito Santo. Então coloque-se em oração neste momento. Poderoso Deus, Pai amado, Pai querido, nós queremos neste momento te agradecer por esta mensagem, por esta palavra. Eu tenho certeza, Senhor, que falou no coração de cada um dos seus filhos. Continua, Pai, falando conosco ao longo desta noite. Leva-nos ao arrependimento e à conversão. Perdoa os nossos pecados, a nossa falta de fé. Nosso excesso de murmuração e de lamentação. Que a tua misericórdia infinita, Senhor, recaia sobre nós. Derrame suas bênçãos. Senhor, que é Pai, Filho, Espírito Santo. Amém. Amém, povo de Deus.

Glória a Deus. Foi um prazer incomensurável estar aqui com vocês em mais uma programação. Se assim Deus permitir, nós estaremos aqui novamente na próxima terça-feira. E vocês são convidados super especiais. Eu desejo a todos uma excelente noite. Que Deus os abençoe. Um abraço. Tchauzinho.

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